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1: A Rádio Cidade informa a hora certa.
2: 9:03.
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0: 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A Rádio Cidade informa a hora certa.
1: 10:02. 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
1: A Rádio Cidade informa a hora certa.
2: 11 horas.
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Pai nosso que estais no céu, santificado seja o vosso nome. Venha a nós o vosso reino. Seja feita a vossa vontade, assim na terra como no céu. O pão nosso de cada dia nos dai hoje. Perdoai-nos as nossas ofensas, assim como nós perdoamos a quem nos tem ofendido. E não nos deixeis cair em tentação, mas livrai-nos do mal. Ave Maria, cheia de graça, o Senhor é convosco. Bendita sois vós entre as mulheres, e bendito é o fruto do vosso ventre, Jesus. Santa Maria, Mãe de Deus, rogai por nós, pecadores, agora e na hora de nossa morte. Amém.

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1: A Rádio Cidade informa a hora certa.
2: 12:14.
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1: A Rádio Cidade informa a hora certa.
2: 1:03.

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1: A Rádio Cidade informa a hora certa.
2: 2 horas.
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0: 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A Rádio Cidade informa a hora certa.
1: 3 horas.
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1: A Rádio Cidade informa a hora certa.
2: 4:06.
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0: 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A Rádio Cidade informa a hora certa.
1: 5:02.
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2: Olá, amigos, amigos de todo o Brasil. Sertanejo Classe A tá chegando por aqui, trazendo muita música boa. Aquelas que a gente gosta de ouvir, tocam aqui o melhor do modão sertanejo. Eu sou o Fabiano Farias e agradeço você pela companhia, pela sintonia, pela sua audiência e muito mais ainda pela sua amizade. Sempre estamos juntos por aqui. Que beleza! Música, quero música. Quem vem cantando de primeira, essa aqui é pra cantar junto. O mineiro italiano, Tião Carreiro e Pardinho, Breno e Vitor com Durval e Aladim Amaremos. Tem ainda Entre o Rodeio e Você, Emílio Eduardo cantando com Rio Negro e Solimões. Só o melhor do sertanejo no Sertanejo Classe A, tocando a partir de agora.

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1: Sertanejo Classe A, trio modão que dói, porta-retrato, entre o rodeio, você. Só modão bom, hein? Tem mais depois do intervalo. A gente vai e volta já.
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1: A Rádio Cidade informa a hora certa.
2: 5:23.
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1: Sertanejo Classe A. Marcos Violeiro tá por aqui com o Adalberto. O Adão caprichado demais. Inquilina de Violeiro. Tem por aqui também o Roberto Meirinho. Sou mais que um fã. Tem ainda o Milionário Zé Rico Decida. Só modão selecionado. É bom de ouvir Sertanejo Classe A todo dia pra você por aqui, trazendo uma super sequência. Só o melhor. Curte aí.
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1: É o Sertanejo Classe A, de Lei Dorivan, Amor de Violeiro. Tem mais chegando por aqui depois do nosso intervalo. Tá preparado uma super sequência. O Rick Renner tá ali, o Lourenço Lorival também, Gina e Geno. Tem mais, pede a sua aí.
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3: A Rádio Cidade informa a hora certa.
1: 5:40.
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0: Gomes, Lourenço, Lorival, Bica d'Água, Fingini Geno, Jeito Caipira, só modão bom. Curte Sertanejo Classe A.
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0: Vem Milene, meus Gerais, tocando aqui no Sertanejo Classe A.
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0: Vamos chamando mais intervalos? Sim, tem mais intervalo por aqui. Já voltamos com o Milionário Zé Rico. Fernando Leomar, tem Valéria Barros depois do intervalo.
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1: A Rádio Cidade informa a hora certa. 6:03.
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8: Olá, tudo bem? Eu sou Alexandre Ricarte. Está começando a partir de agora mais uma edição do Alô Rural, para você ficar sabendo o que está acontecendo no mundo do agro. Vamos às informações?
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8: O Brasil produziu 36,684 bilhões de litros de leite em 2025, o maior volume já registrado pelo IBGE na série histórica. Mas esse recorde esconde um paradoxo. O número de fazendas produtoras vem caindo e os lucros estão cada vez mais apertados. O resultado foi alcançado com menos vacas ordenhadas, cerca de 14,7 milhões, queda de 2,7% em relação a 2024, graças ao aumento da produtividade, que chegou a 2,498,7 litros por vaca ao ano. Uma análise da Embrapa mostrou queda de 13% no número de estabelecimentos produtores entre 2006 e 2017. As grandes fazendas, por outro lado, cresceram. Os custos subiram 4,13% no acumulado de 2026. E o Brasil importou volumes recordes de lácteos, com alta de 39,6% em agosto de 2026.
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8: As exportações brasileiras de suco de laranja se recuperaram em setembro após um agosto mais fraco. Dados da Sesex, analisados pelo CPEA, mostram que o volume embarcado entre julho e setembro cresceu 12,4% em relação ao mesmo período da safra anterior. Porém, a receita caiu 30% no mesmo comparativo. O CTEA alerta que o volume ainda está abaixo do registrado nas safras de 2021-22, 2022-23 e 23-24. O Centro de Pesquisas avalia que o ritmo de setembro foi positivo, mas precisa ser confirmado nos próximos meses, especialmente nas compras europeias.
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8: Os preços da tilápia não sofreram grandes variações em setembro na maioria das regiões acompanhadas pelo CPEA. Segundo o Centro de Pesquisas, o equilíbrio entre oferta e demanda e o ritmo lento das negociações explicam essa estabilidade. Já nas exportações, o resultado foi bem diferente. Depois de 2 meses em queda, os embarques brasileiros de tilápia e produtos secundários voltaram a crescer. Os dados da Sesex mostram que foram exportadas 1.397 toneladas em setembro, alta de 4,1% frente a agosto e de 100,8% em relação ao mesmo mês do ano anterior. E é isso, chegamos ao final de mais uma edição do Alô Rural, sempre te atualizando de tudo o que está acontecendo no mundo do agro. Muito obrigado, até a próxima, tchau!
6: Esse foi o

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1: Então voltamos com mais Sertanejo Classe A. Eu falei que tinha aqui um Milionário Zé Rico. Tá chegando Memória Esquecida. Que modão caprichado. Fernando Leomar, Marca de Batom, Valéria Barros, Porque Brigamos. Tem mais, muito mais pra você. Sertanejo Classe A não para.
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0: Júlio Parada Dura jogado na rua tocando aqui no Sertanejo Classe A.
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0: Que modão de respeito, modão caprichado, só o melhor pra nós ouvirmos juntos por aqui. Tem mais intervalo chegando com os nossos apoiadores. O Adair Cardoso já tá programado pra cantar, tem as Galvão, tem Zezé e Luciano com Tchum, Carreira e Pardinho. É depois do intervalo, sério aí.
1: 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A Rádio Cidade informa a hora certa.
2: 6:23.
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1: Adair Cardoso, vem pra cá, Adair Cardoso. Apaixonado é o que lhe canta. Tem As Galvão, Amargurado, Zezé e Luciano, com Tião Carreiro e Pardinho, Empreitada Perigosa. No Sertanejo Classe A, só o melhor do modão.
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1: Sertanejo Classe A, modão de qualidade. Zé dos Reis e Jean Carlos tocando por aqui. Tem mais intervalo? Tem sim, é rapidão, rapidão. A gente já volta com Eduardo Costa, João Carreiro e Capataz, Zé Dávila e Fabiano depois do intervalo.
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0: Rádio Cidade informa a hora certa.
1: 6h44.
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1: Vai que vai, Sertanejo Classe A de volta por aqui. O Eduardo Costa já chega cantando. O que ele canta pra gente curtir agora é Nosso Amor é Ouro. Tem o João Carreira e Capataz, Sonho de Caboclo. Saudade na voz de Zé Dávila e Fabiano. O Sequência Show em Sertanejo Classe A tá demais.
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1: A Rádio Cidade informa a hora certa.
2: 7 horas.

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1: A Rádio Cidade informa a hora certa.
2: 7:22. 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
13: Aqui vai, sertanejo classe A, na saideira de hoje, fechando por aqui a nossa super sequência. Terça-feira, sua linda. Finalizamos, amanhã a gente volta. Tem mais aqui, ó, na saideira, César e César, tudo de novo. Tem Gilberto Gilmar, assino com X, João Mineiro e Mariano, Nosso Juramento. Tem ainda Peão Carreiro e Zé Paulo, Crises de Ciúme. Pra você, um grande abraço e até amanhã, te espero amanhã.
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2: A Rádio Cidade informa a hora certa.
3: 7:40.
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1: A Rádio Cidade informa a hora certa.
2: 7h52.
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o grande homem. Mantém seu modo de pensar independentemente da opinião pública. É tranquilo, calmo, paciente, não grita nem se desespera. Pensa com clareza, fala com inteligência, vive com simplicidade. É do futuro e não do passado. Sempre tem tempo. Não despreza nenhum ser humano. Causa a impressão dos vastos silêncios da natureza. O céu, o oceano, o deserto. Não é vaidoso. Como não anda à cata de aplausos, jamais se ofende. Possui sempre mais do que julga merecer. Está sempre disposto a aprender, mesmo com as crianças. Trabalha pelo prazer do trabalho em si, não pela recompensa material. Vive dentro do seu próprio isolamento espiritual, onde não chegam nem o louvor, nem a censura. Não obstante, seu isolamento não é frio. Ama, sofre, pensa, compreende. O que você possui, dinheiro ou posição social, nada significa para ele. Só lhe importa o que você é. Despreza a opinião própria, tão depressa verifica o seu erro. Não respeita usos estabelecidos e venerados por espíritos tacanhos. Respeita somente a verdade. Tem mente de homem e coração de menino. Conhece a si mesmo, tal qual é. E conhece a Deus.

0: A Rádio Cidade informa a hora certa.
1: 7h57.
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1: Ao vivo, por favor, acabei de postar faz já uma meia hora um cartão nas redes sociais, não sei se eu estou aqui no Instagram, e vale a pena depois compartilhar, hein? Repita comigo: o sangue de Cristo me purifica.
2: O sangue de Cristo me purifica.
1: O sangue de Cristo me renova.
2: O sangue de Cristo me renova.
1: O sangue de Cristo me protege.
2: O sangue de Cristo me protege.
1: O sangue de Cristo me fortalece.
2: O sangue de Cristo me fortalece.
1: O sangue de Cristo me sustenta.
2: O sangue de Cristo me sustenta.
1: O sangue de Cristo me perdoa.
2: O sangue de Cristo me perdoa.
1: E o sangue de Cristo me salva.
2: E o sangue de Cristo me salva.
1: Escute.
3: Tá tendo, pois comigo estás.
1: Só podia estar tendo direito, tá? Obrigado.

0: Tá chegando Pílulas 3, hein? Tá chegando. Mas agora, Pílulas de Fé e Sabedoria 1. Fala conosco, Senhor. Pandinha. Inspira, expira. Fala conosco, Senhor.
1: Pílula 126. Eu aprendi o poder da gratidão. E um versículo dito por São Paulo me ajuda a entender que aceitar as coisas que acontecem com um olhar grato, mesmo as não tão boas, nos dão leveza. Filipenses 4:11b. Aprendi a contentar-me com o que tenho. Como é bom ser feliz com o que temos. Isso nos imuniza da inveja e da cobiça. No mundo que vive de aparência, vivamos da essência de Deus.
0: E lembrando que depois, continua Filipenses 4:13, tudo posso naquele que me conforta. Uma das frases mais mal interpretadas da Bíblia, porque isso aí só vai acontecer depois que você aprender o 11 e o 12. Seja na penúria, seja na abundância, eu aprendi o segredo do contentamento. Aqui está. Me contentar com o quê? Porque me fortaleço em Cristo Jesus. É Ele que nos dá força. Pílulas de Fé e Sabedoria 2. Inteligência emocional que, meu Deus, quanta desinteligência eu tenho visto. Senhor, misericórdia. Então, precisamos de inteligência emocional. Vai respirando, isso mesmo, Mário. Fala conosco, Senhor.
2: Pílula 12. Preciso de sabedoria para tomar atitudes em minha vida. Como obtê-la? Sugiro que você leia a palavra de Deus, mais especificamente os livros de Provérbios, Sabedoria e Eclesiástico, pelo menos um capítulo por dia. Esses três livros são cheios de sabedoria e nos ensinam como viver e conduzir a nossa vida. São livros que deveríamos ler sempre, todos os dias. Em Sabedoria 9, o título é Oração de Salomão para obter sabedoria, mas especificamente diz que a palavra de Deus criou todas as coisas e a palavra é fonte de sabedoria. O versículo 11 diz: com efeito, ela sabe e conhece todas as coisas. Prudentemente guiará meus passos e me protegerá do brilho de sua glória. Se você ler a Bíblia, será formado na palavra de Deus e terá sabedoria para tomar decisões em todas as áreas de sua vida. Experimente.
0: E lembrando que eu acabei de pedir agora, Senhor, no mundo tanta desinteligência emocional, e olha a resposta que veio.
2: Olha a passagem que veio.
0: Então, não foi nada combinado aqui, é não são. E aqui, Mário, você tem acompanhado o Pandinha também, através do Rosário, aliás, o Rosário não, mas a gente chama, na verdade é coro angelical, né? O texto dos coros angélicos, o texto de São Miguel Arcanjo. O que tem de pessoas pedindo pela situação financeira?
2: Verdade.
0: Então, está no meu coração isso já guardado. Quinta-feira é dia dos professores, não esqueci não. Então, orar para os professores, mas de um modo especial para a situação financeira. Então, fica aqui o convite. Pandinha, você vai poder participar conosco hoje?
1: Ah, sim, padre.
0: Um pouquinho?
1: Com o maior prazer.
0: Então, hoje, tanto as nossas orações, a fusão, a importância do momento de fé com a coroa de São Miguel, ou a coroa de São Miguel Arcanjo, o texto de São Miguel Arcanjo. Então, logo após, tá, gente? Ao vivo, logo após. Ontem foi uma bênção. O Pandinha dando uma aula para nós sobre, ele não pôde participar, né? De estática, né? Isso. Vamos ver se a gente tira essa estática, né? Com o fio terra. Obrigado, Pandinha, relembrar-nos. E vamos ver, vai ser uma bênção hoje. Então, situação financeira. Você que anda com a situação complicada, já convide alguém. Tá, hoje é terça-feira, ao vivo, ontem era feriado. Então, você conhece alguém que não está bem, situação complicada, e professores também colocando em oração, preparem-se. Mas, Pandinha, como que eu faço para participar do texto de São Miguel Arcanjo, ou coroa de São Miguel, ou coroa angélica, os três termos são corretos? Como que eu faço?
1: Para participar dessa bênção é fácil, viu, padre? Canal do Padre Marcelo no YouTube, Padre Marcelo Rossi, está lá o símbolo azul, que é isso? É um certificado para garantir que é o canal oficial do Padre Marcelo. E aí, entrou lá, vai estar lá, inscreva-se. Ah, mas eu não quero me inscrever. Não, por que? Vou explicar por que, que é legal você se inscrever. Inscreva-se, está lá, inscreva-se. Porque você escrevendo e você ativando lá o sininho, você receberá notificações do canal. Então, tudo que o padre fizer ao vivo, você será notificado. Ah, mas só ao vivo? Não. Se colocar uma postagem lá, também você será notificado. E aí, o que acontece? Está assistindo, está sendo abençoado, curte, né? Para que as pessoas que também precisam da oração sejam abençoadas. E se você conhece alguém que está numa situação difícil, igual o padre está falando, de situação financeira. Eu conheço inúmeras pessoas que estão passando por isso, viu, padre?
0: Ô, padre, aproveitando você, ontem, né? Eu e o Mário fizemos, né? E você não podia estar, nós estamos.
1: Ah, mas eu assisti, viu, padre? Eu participei,
0: então,
1: viu?
0: Me conta, como é que é estar do lado de fora agora?
1: Não, o que é legal estar do lado de fora, além das orações, e que assim, eu sei porque eu trabalho aqui, eu sei que nada é
0: combinado.
1: Gente,
0: não é combinado, não, eu estou falando
1: do
0: coração.
1: Nada aqui é combinado, porque é Deus no controle. E a mesma coisa acontece na coroa de São Miguel, porque o senhor, o Mário está orando, né? Junto com o senhor, Pai Nosso, Ave Maria, o Glória. Ontem Maria passa na frente, pisa na cabeça da serpente, e o senhor entra num tema que as pessoas estão necessitando. E aí chove de gente,
0: não, tá?
1: Conversando,
0: é um céu,
1: com o senhor, interagindo. Porque é ali que acontece. Hoje nós estamos num mundo que as pessoas só querem falar. E não querem ouvir. E ali a pessoa tem a oportunidade de falar o que ela está sentindo, o que ela está passando em tempo real. Em tempo real. É uma bênção. Eu acompanhei ontem, estava no local com a Roseli, e eu falei, vou acompanhar. Aí mandei até o WhatsApp pro Mário. Uma bênção, padre.
3: Legal,
0: tá, que bom. Obrigado, padre. E vamos ver hoje o teste, aquele barulhinho que dá, aquele ruído, a estática. A gente fica bem esperto. E depois uma sugestão aos dois, né? É, aquela do aplicativo, aquela dica que já vai direto, né? Mas aí faz um intervalo.
1: Ah, sim,
0: tá? Deus
1: sim,
0: abençoe
1: sim.
0: Vocês. E ó, prepare-se, amados. Você conhece alguém que não está acompanhando um momento de fé? Avise essa pessoa, né? Manda um recado. Mário, como que eu faço para... Bom, através da rádio, a rádio tem seu aplicativo. Nós vamos para o intervalo e prepare-se. Estamos ao vivo. Já vou. Conhece alguém desempregado? Não, situação financeira complicada. Mário,
3: Nossa,
0: padre. Impressionante. O que eu li ontem, tá? Já estou mais de um mês com a sua situação financeira. E hoje nós vamos fazer o teste, porque o que é legal, pode ser só para ir para o intervalo. É, você me falou isso já há mais de um mês e meio. A interação.
1: Ah, é demais.
0: Pandinha, a interação realmente...
1: Ô, padre, eu não escrevi nada no chat ontem, Mário. Mas assim, só de ver as pessoas escrevendo, e o que me deixa mais emocionado, a situação que elas estão passando, nós estamos passando. Então ali é o que o senhor fala da vela, né? É uma vela que cada vez mais ganha luz.
3: Uma vela iluminando a outra, iluminando a outra, e todas iluminando o nosso mundo, se Deus quiser.
1: Glória a Deus.
0: E vamos levar o amor, tá? No mundo tanto ódio,
3: amém.
0: Nós vamos levar o amor de Jesus. Ágape, já voltamos.
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2: Vamos em frente, meus amigos. Primeiro eu quero agradecer aqui a família Momento de Fé. Tantas mensagens que me mandaram, eu fiquei meio ruim da garganta semana passada, mas foram tantas as mensagens que vocês mandaram para mim, gente, que eu fico realmente muito contente, muito emocionado, nem sei se eu sou merecedor de tanto carinho.
1: Lógico que é.
2: De tanto carinho,
1: muito viu, merecedor, Mário. Nossa. Você faz muita falta aqui. Sabe o que eu acho legal desse programa? Que eu já trabalhei em diversos lugares, já trabalhei com você em outros lugares. Nós somos uma família.
2: Sem dúvida.
1: Aqui não tem eu sou menos, eu sou mais, eu quero aparecer mais. Quem aparece aqui é Jesus.
2: É Jesus. Estamos aqui para deixar que Jesus resplandeça e glorifique e reflita nas pessoas. É isso aí, Pandinha. Não somos nós.
1: Faz muita falta.
2: Obrigado, meu amigo. Obrigado. Eu fico muito contente e fiquei muito emocionado de tantas mensagens que as pessoas mandaram. Mas estamos aqui, gente. Estamos aqui orando com muita fé, orando pelo nosso mundo, orando pelo nosso Brasil. O padre brincou hoje aí da desinteligência, o que a gente tem visto aí de desinteligência. Pessoal, vamos respirar. Calma, o Pandinha sempre fala do mundo acelerado, que a gente quer falar, que a gente quer gritar dos ruídos do mundo à nossa volta. Calma, calma, pessoal, respira. Jesus é calma, Jesus é serenidade. Então respira, vamos, tá difícil, situação financeira, N problemas acontecendo. Vamos ter fé, entregar nas mãos de Jesus e as coisas vão acontecer, Pandinha.
1: A dica já veio na palavra de Deus, né, Mário? O contentamento,
2: contentamento.
1: Estando bom ou estando ruim, Senhor, estou contigo.
2: Estou contigo.
1: Senhor, estou contigo.
2: Exatamente.
1: Obrigado pela casa. Mesmo que você, de repente, não tenha um lar, mas você mora de aluguel, agradece.
2: Agradece.
1: Agradece, agradece. É que as coisas vão acontecer, João Mário.
2: Exatamente,
1: pessoal. E acontece
2: pessoal.
1: Mesmo.
2: Acontece. Tenha fé. Vamos trabalhar a fé, pois a fé muda toda a nossa vida.
1: E agradecer o Galvão, que o microfone do padre está como se ele estivesse no estúdio.
2: Olha aí. Mário.
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0: Hoje só não tá a cara de segunda-feira para mim, que teve batismo de fogo ontem, tá? Mas tá com uma cara de segunda-feira, tá? Concordo com o Pandinha. É, tava no intervalo conversando, né? Nem toda a rede está acompanhando. Não posso deixar de fazer um agradecimento ao povo de Deus. Mário, por favor, que ama tanto você E conta, fala no nacional, por favor.
2: Nossa, eu preciso agradecer, padre, a família Momento de Fé. Eu acho muito bonito quando alguns ouvintes colocam dessa forma, a família Momento de Fé, porque realmente se criou uma família. E o que eu recebi, a quantidade de mensagens que eu recebi de pessoas desejando minhas melhoras, desejando que eu me cuidasse, muitas pessoas inclusive passando receita de chá, receita disso, receita daquilo. Pessoal, muito, muito obrigado. Eu nem sei se eu sou merecedor de tanto carinho, de tanto amor que eu recebi.
0: Sim,
2: eu
0: acho que você sabe que nós estamos educando as pessoas? O que nós estamos fazendo agora? Porque a gente pede, pede, pede, pede, a gente não agradece. Tá? Eu fiz questão de começar com isso. Mário, nós estamos num mundo, tanta coisa na nossa cabeça, que a gente esquece de agradecer.
2: Verdade.
0: E quando a gente esquece de dar gratidão, a gente perde o contentamento. A gente não vive o presente. Então, você veja o quanto as pessoas... Nossa, Mário, o que eu recebi? Oh, estou rezando para o Mário, estou rezando para o Mário.
2: Nossa, gente,
0: realmente,
2: muito
0: como
2: obrigado.
0: É importante.
2: Muito
0: tá?
2: obrigado.
0: Então, como também eu quero agradecer ao... se já era um estúdio, primeiro agradecer ao Pandinha, né? Tudo que... Né, Pandinha, você que... gente, eu estou na capela, tá? E agora, segundo o Pandinha, que o Pandinha é técnico na área.
1: Não, não.
0: Melhorou
1: som...
0: bastante.
1: Fala, Mário, fala a verdade.
2: Não, tá maravilhoso.
1: Nossa,
2: o som tá lindo.
1: Tá maravilhoso. Parece
2: som
1: que o senhor tá
0: aqui. Por isso
1: que
0: eu estou escutando delay, né?
1: Então, parece que o senhor está junto com a gente aqui, padre.
2: É verdade, é verdade.
0: Então, você vê que, Galvão, obrigado. Tá? Então,
2: boa,
0: então,
2: Galvão.
1: Parabéns,
2: dicas.
1: Galvão.
2: Parabéns.
1: Então, Deus te abençoe.
0: A gente vai descobrindo aqui e melhorando para quê? Para que com qualidade a palavra de Deus chegue, mas sempre com gratidão. Gente, quem agradece, começa a viver o contentamento. Quem agradece, não vai cair na comparação, não vai cair na inveja. A gratidão nos leva ao contentamento. E quem agradece, testemunha. E palavras movem, mas testemunhos, Mário?
2: Arrastam, padre.
0: Ah, é. E aqui, no momento de fé, a gente aprendeu uma outra coisa. Tem outra frase. O testemunho, nossa, agora me deu um branco na frase. Qual é a frase que você seus testemunho? Ah, testemunho recebido não é. Graça alcançada, testemunho.
2: Peraí, padre, que agora me deu
0: também
2: branco.
0: Também, ó.
2: Graça alcançada, graça testemunhada, padre.
0: Exatamente. Não, eu já ia brincar com as pessoas, né? Então, quando eu faço, eu tenho um propaganda de um remédio. O padre fazer um remédio. Ele é fantástico a memória. Pandinha e Mário, sabe qual é? Esqueci. Ele é muito bom, tá vendo? Esse remédio é mil.
2: Esqueci.
0: Vamos escutar o testemunho. É pra brincar. Vamos lá.
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0: Eu sou vitorioso pelo sangue de Jesus.
1: Mário, que é isso? Nossa, ela cantou. Eu sei decorar a primeira música, eu tenho que usar a letra na mão. E ela foi até mandando bem. Acho que foi uma menina a primeira, depois entrou o menininho, não
2: isso,
1: foi?
2: Isso, exatamente.
1: E a capela, hein, gente? Você sabe o que é a diferença da capela? Tá, não tem instrumento, é isso, cantar a capela a não é fácil. E ela chegou e fez uma... Ela começou com a música...
2: O Alívio.
1: O Alívio, depois ela foi pro Padre Zezinho.
2: Padre Zezinho,
1: tá,
2: isso.
1: Que é uma música do nosso... Incrível.
2: Isso, Padre Isis.
1: Nome delas?
2: Isis Siqueira, de 9 anos. E Lucas Benício Siqueira, de 6 aninhos. Depois o senhor vê a foto, eu mandei foto pro senhor aí. Eles são de Barra Mansa, no Rio de Janeiro.
1: Ah, você mandou de novo.
2: Isso.
1: Nossa, já vi.
2: Isso.
1: Aí, ó, vai ser dupla aqui, essa dupla vai cantar.
2: Lindos. Eles são de Barra Mansa, no Rio de Janeiro. Mandaram, e por ontem, estou colocando aqui em homenagem também às crianças e Aparecida, e separei algumas coisas bonitas, viu, padre?
1: Que chegaram, né? Foi chegando depois. Vamos lá, com muito carinho, eu sou vitorioso pelo sangue de Jesus.
3: Eu sou vitorioso pelo sangue de Jesus.
1: E por causa de ontem, né? Sempre, né? Maria passa à frente.
3: E pisa na cabeça da serpente.
4: Bom dia, boa tarde, boa noite, Padre Marcelo. Venho contar meu testemunho de algo que aconteceu há poucos dias do dia de Nossa Senhora Aparecida. E foi algo mágico, o que na verdade não é uma coincidência, é uma providência. Estava voltando junto com a minha gerente de uma reunião de apresentação com um cliente. E na pista de volta de Itápolis para Araraquara, o pneu do meu carro furou. E foi até engraçado porque na ida toda foi uma viagem pesada da gente conversando sobre a tristeza do mundo estar doente. E na volta teve uma lição muito valiosa. E um milagre aconteceu. No momento aonde o pneu do meu carro furou, uma boa alma, um anjo do Senhor, apareceu e ajudou a gente a fazer a troca do pneu. Eu não tinha nenhum equipamento no meu carro. E esse rapaz apareceu e nos ajudou a trocar esse pneu. Só que o mais surpreendente ainda estava por acontecer. Passou um outro rapaz com uma camisa preta, com a imagem de Nossa Senhora Aparecida destacada no peito. No momento onde eu olhei aquilo, eu elogiei a camiseta para ele. Falei, nossa, que bonita a sua camiseta. E ele, eu tô indo para lá para agradecer, pagar uma promessa que eu fiz para a filha de um amigo. E aí ele saiu andando. E isso me deixou muito curioso, porque esse rapaz ele não tinha nenhum celular nas mãos para iluminar o caminho. E a bolsa que ele carregava atrás, nas costas, não tinha volume nenhum. Então isso me fez pensar muito. E no momento que eu montei no carro e estava voltando aqui para Araraquara, eu e minha gerente comentamos, nossa, mas Aparecida é pro outro lado. E aí, nesse momento, a gente caiu no choro e se deu conta que aquilo nada mais era do que um contato com a nossa mãezinha. E mostrando que, independente do mundo estar doente, sempre existem almas boas que estão ali para ajudar. E mostrando também que independente do problema, independente do momento, quando a gente se sente abandonado, quando a gente se sente atribulado, aparece a mãezinha para mostrar que ela está cuidando de nós. Então eu sou extremamente grato, porque mesmo na tempestade, a gente deve louvar e acreditar que Deus está ali cuidando de nós.

0: O nome dele, Mário?
1: O nome do padre é Giuseppe, cadê aquele aqui? Giuseppe Morvilho, de Araraquara, São Paulo. Testemunho lindo, né, padre?
2: Nossa, padre, eu sou vitorioso pelo sangue de Jesus?
1: Eu sou vitorioso pelo sangue de Jesus.
2: Maria passa à frente
1: e pisa na cabeça da serpente.
2: Olha, eu não entendi o que é esse testemunho 3, tem P1, P2...
1: Vamos lá, o professor vai gostar, vamos lá.
3: Oi, Padre Marcelo, boa tarde, que você seja muito abençoado. Eu sou a filha da minha mãe Bruna, meu nome é Mariana. Ela tá sempre te ouvindo todos os dias, nessas pregações, sua música. Eu queria te desejar um bom dia, né? Das crianças também. Mesmo se você não seja criança, parabéns. E eu agradeço muito, que Deus te abençoe e uma boa tarde. Minha mãe sempre te ouve todos os dias. Ela manda algumas mensagens pra você. Eu sei que eu vim aqui agora. E muito obrigada por tudo, por abençoar a nossa vida. E você também seja abençoado. Muito obrigada. Beijos. Tchau. Muito obrigada.
1: Aí, ó. Essa foi a Marianinha. Foi. Mariana Miranda Moreira Reis, de 8 anos, de Cachoeiro Itapemirim, no Espírito Santo. E aí ele esqueceu de mandar um... Ela queria contar uma coisinha pro senhor que ela tinha esquecido. Então ela mandou mais um aqui.
2: Ah, dois.
1: Isso, olha só.
3: Padre Marcelo, desculpa interromper você de novo, que você tá fazendo aí na sua casa. Então, sabia que eu fui lá na Nossa Senhora Aparecida? Foi bem legal. Isso foi muito importante pra mim e pra minha mãe. A viagem foi super boa. E ano que vem eu vou tentar ir de novo, tá bom? Boa tarde pro senhor. Que Jesus te abençoe. E bênção. E um prazer conhecer o senhor também. Beijo.
2: Deus abençoe. Glória a Deus.
1: Coisa linda, né?
2: Glória, glória a Deus. Vamos colocar o 4, né?
1: Isso,
2: o 4. E aí depois nós vamos pro intervalo, tá?
1: Isso.
2: Porque o 5 eu achei que é um pouquinho grande, né, Maria?
1: Não, exatamente. Vamos colocar o 4 e o intervalo. Tá ótimo.
2: Vamos lá, 4.
4: Olá, padre. Tudo bem? Eu queria que rezasse pela minha mãe, que tem cancro, que recebeu uma notícia que pode fazer quimioterapia. Estamos muito preocupados, mas queremos que, se o senhor puder, que reze pela minha mãe, que leia esta mensagem, por favor, este áudio. E obrigado por fazer aquelas missas, aqueles mini terços, que a minha mãe gosta muito de ouvir, a minha mãe comenta sempre. Por favor, reze por nós. Obrigado.
2: E nosso, que tem gente que nos acompanha na coroa de São Miguel Arcanjo, lá de Portugal, já percebeu?
1: Isso, já percebi.
2: Né, quando eu falo da cidade.
1: E esse
2: hoje
1: aqui
2: eu vou até perguntar quem está fora do Brasil. O nome dele, por favor.
1: É o Felipe Manuel Pouzinho do Santos Silva. Ele tem 11 anos, ele é de Torres Vedras, Portugal, que é região de Lisboa. E ele pede pela mamãe, a Carla Sofia Pouzinho dos Santos. E nós oramos por eles aqui com todo o nosso amor, né, padre?
2: Felipe, já em oração. E o que é interessante, geralmente eu escuto, isso eu já perdi a conta, são, atenção, isso é diferente. São brasileiros que vivem em Portugal. Esse é um português.
1: É, são portugueses.
2: Tá? É diferente.
1: Isso.
2: Portugueses, tá? Então, esse é um detalhe. Nossa, que toda honra e glória a Jesus. E se preparem, porque ele vai nos usar. Repito, você conhece alguém que está passando uma situação financeira difícil? Não sei o que vai acontecer, mas eu creio no poder de Deus. E não vamos parar de orar.

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3: É isso, meus amigos, vamos em frente. O padre tem ressaltado muito essa fusão, a fusão do nosso momento de fé com a coroa de São Miguel Arcanjo, com as missas, com o trabalho todo. Tudo isso vai criando ali aquela couraça da fé, aquela couraça do amor. E tem uma coisa no aplicativo que é fantástico, gente. Você entrando no aplicativo, tem uma barra lá em cima com um símbolo. Tem o X, tem o Facebook, tem o Instagram, tem o YouTube. Você clicando aqui nesse símbolo do YouTube que está no canto superior direito, você dando um clique nele, você automaticamente já é levado ao canal do Padre Marcelo Oficial, o YouTube do Padre. Então, acabando aqui o programa, você está nos ouvindo pelo aplicativo, é só clicar nesse sinalzinho do YouTube no canto superior direito, que automaticamente você já é levado para o YouTube, para a gente já dar sequência na coroa de São Miguel Pandinha.
4: Não perde tempo, né, Mário?
3: Não perde tempo.
4: Não perca tempo. Clicou lá, é o último ícone lá no aplicativo.
3: Isso.
4: Você que está acompanhando a gente pelo aplicativo agora. Último ícone do YouTube, clicou, coroa de São Miguel. Uma benção, viu, Mário? Salvando vidas, ajudando as pessoas, tirando as pessoas do deserto, tirando as pessoas do desespero, né?
3: Tirando o peso das costas,
4: Pandinha. Padre, fala muito de fardo, eu tenho pensado muito nisso aí, viu, Mário? Tirando os fardos.
3: Exatamente.
4: São pesados demais.
3: Aliviando, viu, aí o peso no coração das pessoas. As pessoas com o coração muito pesado, as pessoas muito preocupadas, as pessoas tristes, as pessoas aceleradas e envolvidas com coisas que tiram o foco de Jesus da vida delas. Então pense nisso. Aonde você está depositando a sua energia, o seu foco? Para onde que ele está virado? Para Jesus ou para N coisas do mundo que no final não vão te levar a nada? Então, como o Pandinha falou, vamos tirar o fardo. O padre sempre tem aquelas imagens que eu acho lindas. Se pesa, solta. Tem aquela menina com uma pedra gigante nas costas. Tem a garotinha do lago que está afundando no lago. Solta, gente, solta, e vamos viver a nossa vida com Jesus.
4: Esse da garotinha, esses dias o padre postou.
3: É lindo.
4: É lindo, é lindo. A garotinha no lago, no rio, né?
3: Se te afunda, solte.
4: Solte, né?
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6: Eu pedi orientação ao Senhor através do Pílulas de Fé e Sabedoria. O Pandinha abriu justamente Filipenses capítulo 4, versículo 11 e 12. Estou com eles aqui. Só que aí eu peguei numa outra Bíblia que eu abri aqui. Pois aprendi a estar satisfeito. Olha só que diz São Paulo. São Paulo, Filipenses capítulo 4, versículo 11 e o 12. E aí eu vou no 13. Pois aprendi a estar satisfeito com o que tenho. Sei o que é estar necessitado. E sei também o que é ter mais do que é preciso. Aprendi o segredo de me sentir contente em todo lugar e em qualquer situação. Olha só, vou repetir. Aprendi o segredo. Isso aqui é super fiel ao original grego, que ele escreveu em grego. Em São Paulo, o original é em grego. Aprendi o segredo de me sentir contente em todo lugar e em qualquer situação. Quer esteja alimentado ou com fome. Quer tenha muito ou tenha pouco. Aí vem o 13. Com a força que Cristo me dá, posso enfrentar qualquer situação. Ou, numa outra tradução, tudo posso naquele que me fortalece. Com a força que Cristo me dá, posso enfrentar qualquer situação. Em homenagem a Isis e o Luquinhas, 9 e 6 aninhos.

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Não tem como descrevê-lo. Como é que é? Jesus dá para sim imaginá-lo. Mas Deus mostra fortemente, porque Ele está em mim, Ele está em você, Ele está em nós. E tudo que está acontecendo aqui é para a honra e glória da Santíssima Trindade, pelo poder dEle. De quem, Padre, você está falando? Do Espírito Santo de Deus. Obrigado, Senhor, pela presença tão poderosa, tão forte. Repito, pelo batismo, você e eu fomos cheios do Espírito Santo de Deus. Só que não basta ser cheio dEle, Ele tem que nos possuir. Por isso, Senhor, nesse momento, eu te entrego todos aqueles que estão cansados, esgotados. Só que não basta ser cheio dEle, Ele tem que nos possuir. Por isso, Senhor, nesse momento, eu te entrego todos aqueles que estão cansados, esgotados.

0: querendo ou não, como sacerdote, minha missão agora é educar vocês, como pai espiritual. E Senhor, que missão séria. Num mundo tão polarizado, com tanto ódio, levar vocês ao ágape. Não é qualquer amor, é ágape. Amor de Deus. Obrigado, Senhor, pela passagem que hoje, Senhor, nos abrimos o programa. Aprendi o segredo de me sentir contente em todo lugar, em qualquer situação. Senhor, eu te entrego todas as pessoas que estão tristes, desanimadas, sem propósito. E muitas dessas pessoas por causa da situação financeira. Vem, Espírito Santo, com teu poder. Nossa imagem é tão linda. Não dá para descrever. Dá para sentir. E não é sugestão. Pai Celestial, que emoção. Em nome do Senhor Jesus, eu peço agora toda a unção.
1: Derrama, Senhor.
0: Toda a unção.
1: Derrama, Senhor.
0: Toda a unção.
1: Derrama.
0: Que vem do céu. Obrigado, Senhor, mas derrama mesmo. Toda a unção. Quantas pessoas, repito, perderam propósito, ou estão esgotadas, ou estão polarizadas. Ontem mesmo eu fazia com o Mário testemunha, eu perguntava sobre como está o seu lar, quantas pessoas o lar dividido. E aí por vários assuntos, por religião, ou por política, ou por isso, ou por situações, e alguns nomes foram ditos, quem acompanhou ontem sabe, a coroa de São Miguel Arcanjo. Impressionante. Quantas famílias, e estou falando na sua própria casa mesmo agora, e muita situação financeira foi colocada. Vem, Espírito Santo. Antes de tudo eu peço paz. Paz mental. Não vejo a hora de chegar esse livro na mão de vocês, Pílulas de Fé e Sabedoria, paz mental. Porque sem paz, queridos, nós não temos nada. Repito, você pode ter tudo. Sem paz, você não tem nada. Como é que é? Exatamente isso. Sem paz, você não tem nada. Tanto é que Jesus ressuscitado, as primeiras frases que o Senhor sempre vai estar fazendo e falando, porque os apóstolos estavam com medo, os apóstolos estavam assustados, e toda vez que o Senhor aparecia, ele dizia o quê? A paz esteja convosco. A minha paz esteja convosco. Pode perceber, em São João é tão forte isso. A paz do Senhor. Porque só Deus pode nos dar essa paz. Independente da situação. Tá? E quando eu tenho paz, eu me contento. E quando eu tenho me contento, eu sou grato. Tanto das coisas boas como não boas. Porque eu sei naquele que me dá forças para enfrentar, seja qual for a situação. Estou com a palavra de Deus aqui aberta. Pedi para ele a orientação. E a palavra de Deus está aqui na minha frente. E Deus usou de pílulas para nos orientar. Por favor, coloque a sua mão na fronte. Mão direita e esquerda no coração. Muitos, já falei tantas vezes, mas é bom repetir. E para quem não sabe, aprender. O que eu estou falando agora, a neurociência já comprovou. Isso aqui é científico, tá? Já foi provado. A região que você pedir para você tocar agora na fronte chama-se lobo pré-frontal. É onde nós tomamos decisões. Essa é a região em que as decisões são tomadas. E vamos ser honestos, quantas más decisões, quantas ideias horríveis nós acabamos tomando. E nesse momento eu peço, ilumina, Senhor, por falta de prudência, discernimento e sabedoria. E eu te entrego essa mente, Senhor, tão confusa. Tanta confusão mental, que angustia esse peito. Veja, na hora que eu toquei,

0: essa situação deu angústia no peito. Senhor, toca nesse peito, toca nessa angústia. Mari Bandinha, eu vou pedir para vocês por 4 vezes, mas bem devagar. Inspirar. O que é inspirar? É encher o pulmão com ar pelo nariz. Isso tecnicamente falando, tá? O profissional de educação física, quando fala inspirar, é encher os pulmões através do nariz. Expirar é o inverso, é jogar fora o ar pela boca. Então é inspirar e expirar. Essa é a respiração correta quando você faz um exercício, quando você corre, aliás, para tudo. É a primeira coisa que um profissional de educação física deveria aprender, a respirar, que é inspirar e expirar. Por favor, inspira a primeira vez, os dois, o máximo que puder. Isso, capricha, capricha. E expira. O máximo, solta o máximo de ar que possível. E se for necessário para ajuda, põe a mão, a gente chama, tem um músculo que é o diafragma, bem abaixo do estômago. Então aperta ele um pouquinho para soltar mesmo todo o ar. Mais uma vez, inspira. Aqui foi um exercício. Expira. Ah, e detalhe, alguém, o padre, que você está fazendo, eu sou formado em educação física, tá? Se alguém chegar e questionar, como que o padre pode falar sobre respiração? Sou formado, né? Sou padre, mas eu sou formado. Jesus me tirou da minha área. Essa área eu ensinava as pessoas. Mas agora ele me ensinou uma outra coisa. Inspira de novo. A palavra inspirar, já vem, ó, inspiração. Senhor, enche essa mente de santos pensamentos. Expira. E tudo aquilo que não é teu, todo mau pensamento, tudo aquilo que colocam na nossa mente, você não presta, você não vale a pena. E para que ter fé? Para que crer? Agora, diferente dessas 3 respirações, eu quero devagar. Agora você vai inspirar bem devagar. Inspira. Vem, Espírito Santo. Enche essa mente. Enche esse coração. Enche tudo, Senhor. Oxigena mesmo, oxigena tudo. Porque quando você inspira, você está oxigenando. E o oxigênio é vida. E quando você lança fora o ar, você está lançando pelo menos o gás carbônico, tudo que é nocivo para fora. Então o ar bom, o oxigênio entra e sai o que é ruim. Você respira. E assim nós vivemos. O dia que você parar de respirar, você morre. Aqui para o mundo, né? Nós, nesse mundo, precisamos oxigenar. E o termo que eu estou usando é esse mesmo, oxigenar. E quanta falta de oxigênio, Senhor. Quantas pessoas que estão sem falta de ar. Estou usando a realidade, mas usando uma comparação. Uma analogia. Vem, Espírito Santo, põe a mão agora, suas duas mãos na tua cabeça. Pai Celestial. Assim como eles inspiraram, eu peço nesse momento, a unção do teu Santo Espírito sobre eles. E que eles sejam, a palavra é batizados. E quem não sabe batizado em grego é mergulhados. Senhor, mergulha-os. Sabe quando você mergulha alguma coisa que está... Exemplo, se você é uma esponja e você está suja, eu vou mergulhar você na água divina e vou apertar o máximo que puder para poder limpar você. Porque aí sai tudo que é sujeira. E aí vai te limpando. Só que aqui é no sangue de Jesus. Que é o maior e maior, isso mesmo, e melhor alvejante do universo. Que apagou os nossos pecados e apaga e atualiza. Cada vez que você se sentir numa situação acuado, perdido, lembre-se dessa frase. Eu sou vitorioso pelo sangue de Jesus.
1: Eu sou vitorioso pelo sangue de Jesus.
0: Eu sou vitorioso pelo sangue de Jesus.
1: Eu sou vitorioso pelo sangue de Jesus.
0: E eu sou vitorioso pelo sangue de Jesus.
1: Eu sou vitorioso pelo sangue de Jesus.
0: eu tenho que parar aqui, mas fica um convite. É, vou terminar com a besta d'água depois, mas vamos continuar na coroa de São Miguel. Vocês não têm noção que Deus está operando. Direto pro intervalo, Pedrinho.
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5: É isso, meus amigos, gente, toma posse, se aproprie dessa graça. Quando o padre faz esses exercícios conosco, de respiração, realmente quando ele diz assim, inspira, trazendo tudo que for de bom, tudo que for de Jesus, tudo que vier realmente do reino de Deus, e expira jogando fora tudo aquilo que não nos faz bem, tudo aquilo que não presta, tudo aquilo que vai contaminando, que vai impregnando as nossas roupas por onde a gente passa, jogue fora. Tome posse, faça de coração, faça realmente tendo a certeza de que Deus está te limpando, está limpando a sua mente nesse momento, hein, Pandinha?
6: Eu me senti assim na oração, viu, Mário?
5: Somos dois.
6: Porque assim, todo mundo acha, trabalha com o padre, está no programa, né? Não tem problema, não tem cansaço.
5: Tá bom.
6: É um super-herói.
5: Uhum.
6: Não existe super-herói, tá, existe Jesus. Não existe super-herói, existe Jesus. E quando o padre fala para nós inspirarmos, né? Eu senti como se estivesse entrando inspiração divina em minha mente.
5: Isso, limpando, limpando,
6: limpando. E quando tirando, fala para inspirar, esvaziando,
5: isso,
6: né?
5: Isso, tirando tudo aquilo que não é bom, tudo aquilo que a gente vai ouvindo, que vai ficando no nosso subconsciente, tudo aquilo que a gente vê na rua que nos faz mal. Eu e o Pandinha esses dias saímos daqui, vimos dois homens aqui praticamente rolando no chão, os policiais em volta, aquela gritaria, as pessoas filmando em vez de ajudar, as pessoas filmando. Aquilo não faz bem, a gente vê esse tipo de cena, isso não faz bem pra gente. Isso só mostra que o mundo realmente está doente. Por isso, quando o Pandinha fala, vamos... realmente eu me senti lavado, eu me senti limpo, eu também, Pandinha, e que as pessoas façam isso, mas tomando posse, com propriedade, acreditando que Jesus está limpando a sua mente, não é isso, meu amigo?
6: Eu aprendi uma coisa na vida, escutei um testemunho essa madrugada, Mário, a gente coloca muitas coisas, você até fala, né? Não, dinheiro, não é dinheiro, e é verdade. Eu conheço gente que não tinha dinheiro e hoje tem dinheiro e tem problema.
5: Opa!
6: Porque falta a verdadeira paz.
5: A paz.
6: Está no interior, Mário. Está dentro de nós, não está nas coisas, né?
5: É verdade.
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0: Perdão pelo horário, 9:01. Abençoai, santificai e exorcizai, Senhor, essa água. E obrigado, Senhor Jesus. Quem puder, já na coroa. Deus abençoe em nome do Pai, do Filho e do Espírito Santo.

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1: A Rádio Cidade informa a hora certa.
2: 9:03.
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5: O presidente Lula afirmou que a PEC do fim da escala 6x1 vai ser votada no Senado na quarta-feira, dia 14. Lula também articulou para levar a PEC da segurança à CCJ na mesma data. Na terça passada, durante almoço no Palácio da Alvorada, ele pediu apoio a aliados e ao presidente da CCJ, Otto Alencar, e conversou com o presidente do Senado, Davi Alcolumbre. A PEC do 6x1 é vista pelo governo como uma aposta para reduzir a vantagem de Flávio Bolsonaro no segundo turno. Já a PEC da segurança é encarada pelo Planalto como o caminho para criar um ministério dedicado à área, e Lula condicionou a criação da nova pasta à aprovação do texto.
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2: Olá, tudo bem? Eu sou Alexandre Ricarte e está começando a partir de agora mais uma edição do Alô Rural para você ficar sabendo o que está acontecendo no mundo do agro. Vamos às informações?
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2: O Brasil produziu 36,684 bilhões de litros de leite em 2025, o maior volume já registrado pelo IBGE na série histórica. Mas esse recorde esconde um paradoxo. O número de fazendas produtoras vem caindo e os lucros estão cada vez mais apertados. O resultado foi alcançado com menos vacas ordenhadas, cerca de 14,7 milhões, queda de 2,7% em relação a 2024, graças ao aumento da produtividade, que chegou a 2,498,7 litros por vaca ao ano. Uma análise da Embrapa mostrou queda de 13% no número de estabelecimentos produtores entre 2006 e 2017. As grandes fazendas, por outro lado, cresceram. Os custos subiram 4,13% no acumulado de 2026. E o Brasil importou volumes recordes de lácteos, com alta de 39,6% em agosto de 2026.
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2: As exportações brasileiras de suco de laranja se recuperaram em setembro após um agosto mais fraco. Dados da Sesex, analisados pelo CPEA, mostram que o volume embarcado entre julho e setembro cresceu 12,4% em relação ao mesmo período da safra anterior. Porém, a receita caiu 30% no mesmo comparativo. O CPEA alerta que o volume ainda está abaixo do registrado nas safras de 2021-22, 2022-23 e 23-24. O Centro de Pesquisas avalia que o ritmo de setembro foi positivo, mas precisa ser confirmado nos próximos meses, especialmente nas compras europeias.
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2: Os preços da tilápia não sofreram grandes variações em setembro na maioria das regiões acompanhadas pelo CPEA. Segundo o Centro de Pesquisas, o equilíbrio entre oferta e demanda e o ritmo lento das negociações explicam essa estabilidade. Já nas exportações, o resultado foi bem diferente. Depois de 2 meses em queda, os embarques brasileiros de tilápia e produtos secundários voltaram a crescer. Os dados da Sesex mostram que foram exportadas 1.397 toneladas em setembro, alta de 4,1% frente a agosto e de 100,8% em relação ao mesmo mês do ano anterior. E é isso, chegamos ao final de mais uma edição do Alô Rural, sempre te atualizando de tudo o que está acontecendo no mundo do agro. Muito obrigado, até a próxima, tchau.
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1: Opa, e aí, tudo beleza? Como é que você tá? Ótima manhã, tá? Hoje é dia 13 de outubro, né? Dezembro não, 13 de outubro de 2026. Manhã gostosa aí de terça-feira. E aí, como é que foi o feriadão? Espero que bem, né? Descansou bastante? Ah, que coisa boa! Estamos aqui para começar mais um Bom Dia Cidade pela Rádio Cidade Sul Minas, hein? Pois é, tem muita música e informação para você. Daqui a pouquinho tem horóscopo do dia. E tem muita coisa legal, muita música boa pra rolar por aqui, tá bom? E eu te convido a partir de agora pra participar com a gente, pra ajudar a fazer a melhor programação do seu rádio, tá bom? 35-3264-3000, o telefone tá liberado a partir de agora pra você participar aqui comigo. Combinado? Então tá legal. Pra começar muito bem, ó, tem Bruno e Marrone, Dormir na Praça. Um ótimo dia pra você. Aumenta o volume.
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Muito bem, bom dia pra você que tá na sintonia da cidade. Bom dia, 9h17 agora, hein? Bom dia. E pra você que tá levantando agora, dá um jeitinho aí, né? Afinal de contas, hoje já é terça-feira e o telefone tá liberado na cidade pra você participar, tá? 35-3264-3000. Hoje é dia do fisioterapeuta, dia mundial do escritor. Que mais aqui? Deixa eu ver o que mais. Dia estadual do plantio. Ah, muito bem. Dia de Santo Eduardo. Dia do corintiano. Dia da vida. Dia do terapeuta e Dia Nacional do Dinheiro. Opa, então tá legal. Vamos juntinhos por aqui, liberando muita música boa? Então vamos que vamos, né? Muito bem, deixa eu mandar um alô aqui pra Gabriele, que tá na sintonia, curtindo a cidade aqui em Eloy. Bom dia, Gabi. O Rogério também tá com o radinho ligado lá em Varginha, no Canaã. Vanessa, na cidade de Monsenhor Paulo, também tá curtindo a gente. Ótimo dia. E bora de música. Agora tem Cleiton e Camargo cantando na cidade. Agenda Rabiscada. Bom dia, 9h18 agora.

0: Muito bem, Cidade 922, bom dia! Tá aí o Cleiton Camargo, Agenda Rabiscada, e a gente continua por aqui na cidade com muito mais pra você. Agora tem o horóscopo do dia e as previsões astrais pra nossa manhã de hoje. Vamos lá?
1: Áries, de 21 de março a 20 de abril.
0: Olá, Áries, tudo bem? O dia será produtivo, tá? Com foco nas tarefas e também nos detalhes. Resolva pendências, organize papéis e simplifique processos. O corpo pedirá mais atenção, agende um exame ou retome uma atividade física. Uma crítica construtiva de uma colega ou um colega será útil, tá? Para aperfeiçoar um projeto. Evite respostas apressadas. Bom dia para você, Áries.
1: Touro. De 21 de abril a 20 de maio.
0: Oi, Touro, e aí, tudo bem? O coração estará mais leve e disposto a curtir bons momentos. Programa um encontro gostoso, um passeio com os filhos ou um jantar especial, tá? Com Vênus em seu planeta retrógrado, uma relação do passado poderá voltar à lembrança. Observe o que sente antes de agir. Soluções criativas equilibrarão a balança entre o dever e também o prazer, tá bom? O amor tá em alta. Bom dia pra você, Touro.
1: Gêmeos, de 21 de maio a 20 de junho.
0: Bom dia, Gêmeos! Casa e família pedirão atenção, tá? Uma conversa com os pais ou com quem mora com você ajudará a ajustar a convivência. Bom momento para arrumar seus espaços e se desfazer do que só acumula poeira. Na vida profissional, mantenha o foco e deixe os planos amadurecerem. Um jantar em casa criará um clima carinhoso. Aconchego e harmonia pela frente também, tá bom, Gêmeos? Bom dia pra você também.
1: Câncer, de 21 de junho a 21 de julho.
0: Olá, Câncer! E aí, tudo bem? Conversas, trocas de mensagens e pequenos deslocamentos agitarão o dia de hoje. O irmão ou vizinho poderá trazer uma informação útil. Anote ideias e organize os compromissos para não perder os prazos. Bom momento também para assinar documentos, fazer uma inscrição ou iniciar um curso. Escolha um tom carinhoso nas comunicações, tá? Suas palavras terão efeito apaziguador. Bom dia, Câncer! Daqui a pouquinho a gente volta com mais aqui pra você.
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3: A Rádio Cidade informa a hora certa.
4: 9:25.
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Muito bem, bom dia! 9h29 agora. A gente continua por aqui. E vamos que vamos, liberando mais música na sua manhã, claro, afinal de contas, hoje é terça-feira, né? Tá parecendo segunda, mas hoje é terça. Vamos lá. Vamos lá então mandar mais alô aqui, olha só. Quem tá na sintonia da cidade em Paraguaçu é nosso amigo Valmir. Bom dia, Valmir, abraço! O Valmir tá mandando aqui um alô pro Flaninho, pro Giovanni, a Cleusa, a Janete, o Valnei, o Davi e o Thiago. E pra todo mundo aqui da rádio, valeu, Valmir, abraço pra vocês aí em Paraguaçu, tá? Alô, Sofia, na cidade de Varginha, no bairro... Cadê o bairro dela? É o Bom Pastor, tá curtindo a gente? Ó, mandando um alô pra Meire e Rafaela, também aqui pro Dionísio. Então tá bom, obrigado pela audiência. Alô, Aline, curtindo a cidade lá em Monsenhor Paulo, também com o radinho ligado na cidade. Opa, bom dia! A Flaviane também tá com o somzinho ligado lá em Monsenhor Paulo, no bairro Santa Rita. Ah, deixa eu ver o que mais aqui. Yara, tá aqui em Eloy Mendes, com o radinho ligado na cidade. Bom dia também. Deixa eu ver o que mais aqui. Ah, Matheus, oi Marçal, bom dia. Mande um alô pra nós aqui em Varginha, no Padre Vitor. Claro, mando sim. Rola pra mim, Eduardo Costa, imagina eu. Tô mandando. Então tá legal, 9h30. Telefone tá liberado, participa com a gente. Manda aquele bom dia também, tá? 9h30 agora, quem canta é Eduardo Costa pra gente.

0: Legal, Cidade 933 agora, bom dia, Eduardo Costa, Imagina Eu. E continua a sua participação na cidade, tá bom? Deixa eu ver quem tá mandando alô pra gente. Oi, Marçal, bom dia, amanheci de beijinhos. Mande uma música bem legal pra mim, tá bom? E uma semana abençoada pra todo mundo que tá ouvindo a cidade. Quero agradecer a todos que mandaram felicidades, parabéns pra mim ontem. Que Deus abençoe e a Nossa Senhora abençoe a cada um que lembrou de mim também, viu? Ah, que coisa boa. Parabéns, viu, Márcia? Ontem foi aniversário da Márcia, né? E a gente deseja a ela felicidades e muitos anos de vida, viu, Márcia? Lá no San Marino, em Varginha, curtindo a programação. Bom dia pra você. Deixa eu ver quem tá mandando bom dia pra gente também aqui. Ó, Adilson lá de Varginha. Alô, Adilson. Tudo de bom na sua manhã também, tá? Deixa eu ver quem mais aqui. Alô, bom dia.
1: Bom dia, Marçal. Um excelente dia pra todos os ouvintes da Rádio Cidade. Bom dia mesmo.
0: Bom dia, Dona Marina. Obrigado pela sintonia, tá bom? Abração pra vocês aí no bairro Vila Colli, aqui em Eloy Mendes. A Sofia tá com o radinho ligado na cidade. Alô, Sofia. Bom dia pra você também. Bora de música? Agora tem Chico Rei Paraná, Um Degrau na Escada, 9h34.

0: Cidade 938. Bom dia! Legal, hein? Vamos mandar mais alô por aqui, então? Ah, então tá legal. Olha só, o admirador secreto de Paraguaçu tá mandando aqui um alô pra Márcia, lá do San Marino, pelo seu aniversário, que foi ontem, desejando a ela felicidades e muitos anos de vida. Não quero que divulgue meu nome. Ah, pode deixar, a gente não divulga, não. Então tá legal. Tem mais também aqui, deixa eu ver quem tá mandando bom dia.
1: Parabéns, Márcia. Muitos anos de vida, que Deus e a Nossa Senhora Aparecida te protege.
0: Legal, Dona Marina mandando aqui. Parabéns pra Márcia também, que aniversariou ontem, né? Vamos de música então, agora 9h39, as Marcianas, nossa melodia preferida. Bom dia pra você que tá acordando agora, pra você que já pulou da cama faz tempo, tá trabalhando, bom dia também, tá? Hoje...

0: Muito bem, Cidade 946 agora, bom dia. Milionário José Rico, quem disse que esqueci? Teve também as Marcianas, nossa melodia preferida. E agora tem pra você o horóscopo do dia, vamos lá? Então vamos, né? Pra você que tá na sintonia da cidade, agora tem o horóscopo do dia e a previsão astral da manhã de hoje. Alô? Vamos lá, alô você que é de Leão, hein?
1: Leão. De 22 de julho a 22 de agosto.
0: Então tá legal, alô leoninos. As finanças estarão em foco, com boas chances de aumentar os ganhos, tá? Valorize seu trabalho e negocie melhores condições. Gastos com roupas ou beleza poderão esperar, tá? Sua generosidade será admirada. Só evite se sobrecarregar com pedidos alheios. Clientes ou chefes reconhecerão seus talentos. Poderá surgir trabalho extra também, tá? Arrume a casa. Bom dia pra você, Leão.
1: Virgem, de 23 de agosto a 22 de setembro.
0: Oi, Virgem, e aí, tudo bem? Um projeto conduzido com discrição começará a dar resultados, tá bom? Olha só, confie na intuição e no seu senso de observação. Uma conversa com um colega esclarecerá uma dúvida antiga. Evite assumir tarefas que não são suas, só para agradar, tá? Um momento de silêncio ou meditação ajudará a recarregar as forças. Você poderá perceberá o que realmente importa. Carreira também em crescimento. Bom dia para você, tá, Virgem?
1: Escorpião, de 23 de outubro a 21 de novembro.
0: Peraí, pulou um aqui, agora é Libra.
1: Libra, de 23 de setembro a 22 de outubro.
0: Oi, Libra, uma relação importante pedirá mais compromisso e menos indecisão. Diga com clareza o que espera e escute a resposta com calma. Renove a sua imagem, tá? Objetivos pessoais e comece um novo ciclo de vida. A saúde inspirará cuidados, respeite os limites do corpo. Um gesto gentil abrirão portas na carreira. Estabilize as relações, tá? Amizades também entrarão no radar. Bom dia pra você, Libra.
1: Escorpião, de 23 de outubro a 21 de novembro.
0: Olá, Escorpião. Uma questão financeira dividida com alguém poderá mudar de rumo de repente. Tá? Então, mantenha a calma e reveja os números com atenção antes de reagir, tá? Em casa, uma transformação necessária começará a ganhar força. Some forças com a família nas decisões, tá? A rotina pedirá cuidados com o sono e também a alimentação. Escolhas poderão mudar e trazer mais segurança. Bom dia pra você, Escorpião!
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3: A Rádio Cidade informa a hora certa.
4: 9h49.
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9: Oi, gente. 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

0: Uma vida muito mais saudável. 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Oi, aqui é a Kelly Gomes e nessa terça-feira eu quero saber aí quem quer dar um fim na flacidez de pernas, glúteos e do famoso músculo do tchau, de forma prática, tá? Gente, por serem grupos musculares pouco acionados na nossa rotina, eles exigem exercícios direcionados e o acompanhamento de um profissional qualificado. Além da musculação tradicional, apostar em exercícios isométricos é uma excelente estratégia, porque eles promovem a contração intensa, sem a necessidade de movimentos rápidos. Aí você pode aliar o treino a uma alimentação equilibrada e vai conquistar os resultados visíveis em poucos meses de dedicação. Que tal? Movimente-se e sinta você mesma a diferença. E a nossa programação não para, tá incrível pra essa terça-feira. Beijo e continua por aqui. Tchau, tchau.
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0: muito bem, Cidade 10 e 6 agora, bom dia. Tá aí, Saudade Bandida, Zezé de Camargo e Luciano. Aliás, essa versão aí é só do Zezé, né? Só do Zezé de Camargo. Bom, vamos lá mandar mais alô por aqui na cidade também, antes de começar o nosso horóscopo do dia. Deixa eu ver quem tá aqui pra mandar alô. Alô, bom dia.
1: Oi, Marçal, bom dia.
0: Bom dia.
1: É a Márcia de San Marino. Marçal, eu venho aqui agradecer. A dona Marina mandou os parabéns pra mim. Eu fiquei muito feliz com a dona Marina ter mandado os parabéns pra mim, né, de ontem. E agradeço também meu admirador secreto, né? É sempre aparece um admirador, mas nunca se identifica, né?
0: Verdade.
1: Só fala admirador secreto.
0: Pois
1: mas mesmo
0: é.
1: Assim, agradeço
0: a
1: ele.
0: Tá valendo,
1: por
0: né?
1: Por ter me mandado os parabéns, tá? Uhum. Que Nossa Senhora abençoe os dois, tá?
0: Tá
1: muito
0: joia.
1: Muito obrigada.
0: De nada. Abraço pra você aí, tá? É, pela sintonia, Márcia. Abração pra você. Obrigado pela sintonia, tá? E vamos que vamos, então, mandando mais alô na cidade. Deixa eu ver aqui. Ah, deixa eu mandar um alô aqui pra Eliane, que tá ouvindo a gente lá em Monsenhor Paulo. Oi, Eliane. Bom dia pra você, viu? Bom, agora tem o horóscopo do dia, as previsões astrais, né? Atenção você que é de Sagitário. Sagita. Vamos lá?
2: Sagitário, de 22 de novembro a 21 de dezembro.
0: Olá, Sagitário. Bom dia pra você, hein? Com tantas mudanças no mundo e no ambiente social, você poderá ter outra visão do futuro. Uma oportunidade de viagem a dois poderá alterar planos e abrir espaço para flexões. Reflexões, aliás, né? Aqui tá flexões, mas é reflexões, né? Busque contato com a natureza, cultive a serenidade e pense no longo prazo antes de ceder ao prazer imediato. Programas culturais e estudos enriquecerão seus projetos. Bom dia, Sagita!
2: Capricórnio, de 22 de dezembro a 20 de janeiro.
0: Olá, Capricórnio, tudo bem? Ótimo dia para viajar ou participar de um evento, aumentar a exposição e fortalecer a sua imagem pública. Põe em prática as estratégias de trabalho e reformule a sua rotina, tá? Mudanças no estilo de vida beneficiarão a saúde e também o equilíbrio emocional. Você poderá se afastar de uma amizade e se aproximar de outra ou entrar num grupo poderoso. Bom dia para você, Caprica!
2: Aquário, de 21 de janeiro a 19 de fevereiro.
0: Olá, Aquário, ótimo dia, ótima terça-feira e o dia colocará em foco a sua relação com o poder, tá? Visualize metas mais altas na carreira e resolva diferenças nas relações profissionais. Novas amizades e associações farão mais sentido do que insistir nos velhos padrões. Mudanças trarão visibilidade e poder de influência. Separe a vida pessoal da pública e projete sua privacidade. Clima quente no amor, tá bom, Aquário? Bom dia!
2: Peixes, de 20 de fevereiro a 20 de março.
0: Olá, peixes, e aí, tudo bem? O dia trará mais carinho, clima de romance e confiança mútua no casamento ou namoro. Encare as diferenças e esclareça desconfianças com franqueza. Conte com mais atitude no trabalho, tá? Surgirão boas oportunidades de apresentar ideias e conquistar confiança de parceiros profissionais. Aumente seu bem-estar com caminhadas, yoga ou também treino. Bom dia pra você, peixes. Daqui a pouquinho a gente tá de volta, tá?
3: Oi, mas olha só, vem pra cá, mais uma edição da Rapidinha do Silvio. Eu quero saber o seguinte, o que todos têm, mas quando crescem, perdem. O que todos têm, mas quando crescem, perdem. Sei não, hein?

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1: A Rádio Cidade informa a hora certa.
2: 10 e 11.
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4: O Tribunal Superior da Inglaterra decidiu que o escritório PGM-BM continua representando centenas de milhares de brasileiros atingidos pelo desastre de Mariana na ação contra a mineradora BHP. Um comitê de clientes com 17 integrantes tinha tentado trocar o escritório pelo Bailey Glasser International, o BGI. O juiz David Waxman entendeu que o comitê não tinha poder para fazer essa mudança em nome de todos os atingidos. O PGM-BM afirmou que cada cliente pode escolher seu advogado individualmente, mas que essa decisão não cabia ao comitê. O BGI disse que vai avaliar os próximos passos. A ação entra agora na fase de quantificação de danos, com julgamento previsto para começar em abril de 2027.
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7: Eu quero saber o seguinte: o que todos têm, mas quando crescem, perdem. Já volto.
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7: Silvio. Mas olha só, mas já voltei. Eu quero saber o que todos têm, mas quando crescem, perdem. A infância. Claro, certa resposta, infância. É bom, hein? Eu já perdi, rapaz, há muito tempo, hein?

0: Oi, oi, estamos de volta na cidade, bom dia! E aí, tudo beleza? Como é que tá a sua manhã de terça-feira? Com cara de segunda, né? Pois é, depois desse feriadão aí, vamos pegar no tranco! Opa, 10h16 na cidade, vamos juntinhos por aqui até meio-dia com a melhor programação do seu rádio. Afinal de contas, essa é a Rádio Cidade Sul Minas, para mais de 40 cidades, tá todo mundo ligadinho aqui, ó. A cada dia tá chegando mais amigos, mais ouvintes. E isso é muito bom, tá? Prazer, eu sou Marçal Felicione e vou fazer companhia pra você nessa manhã agradabilíssima de terça-feira, né? Hoje é dia 13 de outubro de 2026. Bora liberar então mais música boa? Sabe o que vai ter agora na cidade? A boa da hora, vamos curtir?
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0: Legal, e na boa da hora tem KLB, por causa de você. 10h17.

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2: 10:22.
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0: Gente, que novidade maravilhosa pra você que curte Ana Castela. Ai, não tem como não gostar, né? A nossa boiadeira de 22 anos acaba de lançar um clipe que se chama Imagina o Trabalho. E ela postou em algo bem diferentão do que a gente costuma ver ela, viu? Numa dança contemporânea. E olha, a produção inteira foi feita em apenas 24 horas. Desde o lugar, o espaço, até criar a coreografia. O clipe foi gravado num teatro cheio de velas e ela dividiu o palco com um dançarino profissional, além de mandar ver na atuação e aparecer chorando para transmitir a emoção da música. Ana contou que enquanto ouvia a canção na véspera, começou a se arrepiar da cabeça aos pés e foi às lágrimas. E ela também disse que sentiu a presença de Deus durante toda a gravação e acredita que essa música vai abrir portas que ela nunca imaginou. Bom, para fechar com chave de ouro, a cantora afirmou que está sentindo orgulho de si mesma, que não sentia fazia muito tempo.
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2: Oi, oi, oi, minhas lindas. Hoje, terça-feira, e aí me contem, como vocês estão? E quando bate aquela dúvida do que vestir? Você tem uma estampa que nunca sai de moda e conquista todo mundo? Essa estampa é a clássica listrada, favorita do estilo francês. Ela garante o visual moderno e contemporâneo que se adapta perfeitamente a qualquer ocasião. Quer uma produção elegante? Combine com um blazer estruturado. Prefere algo casual? Vá de tênis e jeans sem medo de errar. Aposte nas combinações atemporais em preto e branco ou azul e branco para multiplicar as possibilidades do seu armário hoje mesmo. As listras provam que um clássico nunca precisa ser sem graça, né? Beijo, beijo e até mais.
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0: Aê, Bruno e Marrone cantou pra gente Ligação Urbana, teve também Grupo Menos é Mais, Iludidão. E a primeira Henrique Juliano, Ele Quer Ser Eu. E continua a programação mais gostosa da sua manhã na cidade. Tô mandando aqui um alô aqui, ó, pra Adriana que tá curtindo a gente lá em Monsenhor Paulo. Oi, Adriana, bom dia pra você, tá? Tem mais participações também aqui. Alô, bom dia.
1: Oi, bom dia, Marçal, tudo bem?
0: Tudo jóia.
1: É Noemi, de Santo Tomé das Letras.
0: Oi, Noemi, bom dia.
1: Eu gostaria de mandar uma música pro meu pai, o Gilberto, que está aniversariando hoje, e eu desejo a ele muitas felicidades e muitos anos de vida.
0: Certo.
1: E também quem está mandando para ele aqui é a esposa dele, a Lourdes, que é a companheira dele há muito tempo. E eu desejo muitas felicidades ao meu pai.
0: Tá joia, então. A gente libera aqui mais participações também aí, parabenizando aqui, né, o Gilberto lá da cidade de São Tomé das Letras. Alô, Noemi, obrigado pela sua participação, participa sempre com a gente, viu? Grande abraço, felicidades a seu pai e muitos anos de vida, viu? 10h38, agora tem Mato Grosso e Matias. Enquanto o sol brilhar.

0: Muito bem, cidade 10h44 agora. Tá aí Mário Fernandes, telefone sem fio. Teve também Mato Grosso e Matias. E a gente continua depois do intervalo com muito mais aqui pra você. Tá a fim de pedir a sua música? Entre em contato com a gente, 35 3264 3000. Daqui a pouquinho eu tô de volta.
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2: A Rádio Cidade informa a hora certa.
3: 10h45.
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2: Meus queridos, chegando por aqui, Fatos e Bafos, e hoje vamos fofocar sobre o Tony Bellotto, guitarrista de 66 anos dos Titãs. Ele que abriu o coração e falou sobre o câncer de pâncreas. Bom, ele contou que foi muito difícil receber o diagnóstico, mas que brotou uma força interna que ele nem sabia que tinha. A médica disse que o tumor ainda dava para operar e ele foi à cirurgia. Recuperação difícil, mas Tony deixa claro que não diz que está curado, mas que está convivendo com o câncer. Inclusive, ele brinca que não gosta da expressão lutar contra o câncer. Como pacifista, ele prefere negociar uma convivência pacífica e diz que isso já vai ser o bastante. Bom, ele está fazendo shows, escrevendo, tentando engordar já que perdeu muitos quilos na cirurgia. E ainda ele falou sobre literatura, política e explicou por que considera Anitta uma das artistas de rock, deixando muita gente bem surpresa.
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0: Oi, oi, bom dia pra você, 10h49.
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0: Muito bem, cidade, agora 10h49, notícias do sul de Minas, no ar mais um Café Expresso. Centenas de imóveis ficaram mais de 48 horas sem energia elétrica após danos causados por um temporal que atingiu o sul de Minas no sábado, dia 10. Segundo a CEMIG, o desabastecimento foi causado por uma falha na rede de transmissão de energia, deixando cerca de 95 mil clientes sem luz em 9 municípios. As cidades afetadas foram Passos, Alpinópolis, Carmo do Rio Claro, Conceição da Aparecida, Fortaleza de Minas, Itaú de Minas, Pratápolis, São João Batista da Glória e São José da Barra. Tá, essa aconteceu no domingo, né? No dia 11, cerca de 1.200 clientes ainda estavam sem fornecimento e a CEMIG informou que segue atuando no atendimento às ocorrências. Pois é. Bom, gente, e também, né, falando de falta de energia, um temporal também causou falta de energia e estragos em várias cidades aqui na região, tá? A chuva que atingiu Andradas na tarde de sábado, por volta de 14 horas, acumulou aproximadamente 25 milímetros em 40 minutos. E, segundo a Defesa Civil, a ventania causou danos em diferentes pontos do município. Segundo a CEMIG, os ventos arrastaram telhas e derrubaram árvores sobre a rede elétrica, provocando aí curto-circuito, né? Cerca de 300 clientes permaneciam sem energia no domingo, no dia 11. Pois é, né? Em Cambuí, a chuva também provocou a queda de uma árvore de grande porte na rua Antônio Dias de Medeiros, no bairro Portal Monte Verde. Também houve alagamentos e trechos na MG-295 e também da rodovia Fernão Dias. Bom, é isso aí. 10 horas 51 minutos. Cidade, informação de qualidade para você. E a gente continua por aqui, claro, com a sua manhã mais gostosa.

0: vamos que vamos por aqui, mandando mais alô na cidade, 35 3264 3000. Alô, bom dia.
1: Ô, meu amigo, bom dia, aqui é o Zezé de Varginha.
0: E aí, Zezé?
1: Terá como você mandar uma mole de viola pra nós aí, um Carreiro, Olival, qualquer um.
0: Beleza, mando.
1: Um abração pra vocês aí, viu? Fica com Deus.
0: Amém, fica com Deus também, Zezé.
1: Até mais.
0: Até mais, abraço pra você em Varginha, viu? É, deixa eu ver quem mais aqui. O Thales pediu pra mandar um alô pra ele também, a gente manda. A Liliane tá com o radinho ligado na cidade. Oi, Liliane, tudo bem por aí? Então tá bom, obrigado pela sintonia, tá? Bora liberar pro nosso amigo aqui. É, nosso amigo Zezé lá de Varginha. Tô liberando aqui um modão pra você, um modão bom. 10h57.

90% daquilo que você procura em alguém. Só que você foca naqueles 10% que falta. Aí você sai pra rua, se aventura, e realmente você encontra aqueles 10%, mas não se deu conta que perdeu os 90%. É.

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1: 11:04. 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
2: Representantes do setor aéreo se reuniram na sede da ICAO em Montreal, no Canadá. O encontro teve como objetivo avançar na criação de um sistema global para controlar o fluxo de voos de forma mais eficiente. O secretário-geral da ICAO, Juan Carlos Salazar, disse que uma rede verdadeiramente conectada tornaria os voos mais previsíveis, seguros e sustentáveis. Em vez de controlar cada voo separado, o sistema permite que as companhias ajustem rotas e horários com antecedência, evitando congestionamentos. Para os passageiros, a promessa é menos espera nos aeroportos, nas decolagens e nos pousos. As novas regras devem entrar em vigor em novembro de 2030.
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Bom dia, Grace Abrams. Teve também Ed Brito e Samuel. 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E continua agora quem canta pra gente é Jorge Mateus, Sol nos Olhos.

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1: A Rádio Cidade informa a hora certa.
2: 11:24.
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4: Opa, bom dia pra você, 11h28 na cidade, a gente continua. Que legal, vamos juntinho por aqui, liberando muita música boa até meio-dia. Então bora, né? Agora eu vou atender aqui mais participações. Vou atender a Lorena, tá participando comigo do Centro de Eloy Mendes. Pediu pra curtir aqui, ó, o Gustavo Lima e o Amado Batista. Também quem tá afim de curtir aqui é o Valmir lá em Paraguaçu. Tá mandando aqui uma alusão pro Flaninho, pro Devane, a Cleusa, a Janete, o Valnei, pro Davi, o Thiago e todo mundo aqui da rádio. Tem a Ellen também que tá curtindo a gente lá em Monsenhor Paulo. Oi, Ellen, bom dia. Tudo de bom aí, tá? Bora de música? Agora tem Alucinação. 11h29.

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Muito bem, cidade 11:52 agora tem a turma do pagode, Zeca Pagodinho, pedindo as contas. Ana Cassela também cantou pra gente, Pipoco e Henrique Juliano, Amor dos Outros. Vamos mandar mais alô por aqui, deixa eu mandar um alô pra Vanessa, pra Solange e também pra Ingrid, lá em Varginha também, no Bom Pastor. Pra vocês aí, bom dia, tá? Obrigado pela companhia. Bom, agora eu vou pro intervalo, né? E o nosso Bom Dia Cidade vai ficando por aqui. Tô de volta logo mais a partir da uma com o nosso programa Pediu Tocou. Obrigado pela companhia, um beijo no coração. Até daqui a pouquinho, hein? Valeu!

0: 11:56.
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3: Elon Musk desembolsou pelo menos 273 milhões de dólares, cerca de 1,3 bilhão de reais, para apoiar o Partido Republicano nas midterms, as eleições de meio de mandato dos Estados Unidos, tornando-se o maior doador conhecido do partido. O valor foi confirmado por um porta-voz do American PAC, principal grupo político de Musk. A maior parte das doações recentes, 158 milhões de dólares, foi destinada ao Senate Leadership Fund, o principal super PAC republicano nas disputas pelo Senado. Grande parte desse dinheiro vai para a disputa no Texas, onde Musk tem negócios importantes. O prazo para a entrega dos relatórios financeiros à Comissão Eleitoral Federal é esta quinta-feira, dia 15.
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2: 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Bora emagrecer.
5: Acumular gordura na região dos quadris, coxas e bumbum é muito comum, especialmente entre as mulheres em fase reprodutiva. Esse padrão, muitas vezes chamado de formato de pera, costuma ser composto por gordura subcutânea, localizada sob a pele. Embora seja mais difícil de eliminar, esse tipo de tecido adiposo oferece menor risco imediato para doenças cardíacas. Por outro lado, o excesso nessa área pode sobrecarregar as articulações dos joelhos e favorecer o surgimento de varizes. Mantenha os músculos das pernas fortalecidos para garantir boa circulação e mobilidade.
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1: A Rádio Cidade informa a hora certa.
2: 12:21.
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7: Atenção, mamães de plantão! Ouça agora as dicas do Mamãe Cheguei!
8: Olá, gente! Cheguei por aqui também. Eu sou a Kelly Gomes. E olha, o momento do desfralde exige muita paciência, né? Se você tá passando por isso, carinho também e muita atenção aos sinais que os pequenos vão dar no dia a dia. Pra começar, sem estresse, tira a fralda por poucas horas durante o dia para que a criança se acostume aos poucos com essa mudança. Aí você vai observar o comportamento do seu filho, estimula o uso do pinico e aumenta esse tempo sem fralda de forma bem gradual. Lembre-se de manter a fralda noturna na fase inicial para garantir noites tranquilas de sono. Acompanhe cada etapa com leveza, celebra cada pequena conquista, porque elas acontecem sim. Tenha um pouquinho de paciência que tudo vai dar certo. Beijo para você, continua na nossa programação. E a gente se encontra de novo amanhã, tá? Tchau, tchau.
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1: A Rádio Cidade informa a hora certa.
2: 12:41.
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1: A Rádio Cidade informa a hora certa.
2: 1:04.
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4: A Unesco soltou um aviso importante. Em 2 de cada 5 países, o professor ganha menos do que outros profissionais com o mesmo nível de formação. O tema das comemorações ao Dia do Professor deste ano pede valorização da categoria e melhoria nas condições de trabalho. A agência da ONU lembra que o mundo vai precisar de mais de 50 milhões de professores até 2030, mas os salários baixos dificultam isso. Hoje, 107 milhões de pessoas vivem do ensino. A Unesco também pede mais oportunidades para que mulheres professoras ocupem posições de liderança na educação. A data é celebrada desde 1994, em parceria com a OIT, a Unicef e a Educação Internacional.
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2: Olá, meus queridos, tudo bem? É terça-feira, dia 13 de outubro. Hoje é dia do fisioterapeuta. Parabéns, meus amigos. Confira agora a dica de hoje do Mundo Verde. Ensinar sustentabilidade para a garotada pode ser uma experiência leve, divertida e cheia de imaginação no cotidiano. Ferramentas lúdicas, como jogos, desenhos e aplicativos interativos, são perfeitos para inserir o tema na rotina dos pequenos sem complicação. Você pode pintar os cestos de lixo para ensinar a coleta seletiva ou criar um jogo de pontos para quem lembrar de apagar as luzes da casa. Usar a tecnologia e a brincadeira a favor do meio ambiente transforma o aprendizado em diversão. Teste essa ideia com a turma.
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1: A Rádio Cidade informa a hora certa.
2: 1:22.
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3: Olá, e aí, tudo bem? Agora 1h26 na cidade, tá começando mais um Pediu Tocou pela Rádio Cidade Sul Minas. Eu sou Marçal Felicione, muito prazer. E vamos juntos por aqui, ó, liberando muita música boa na sua tarde aqui na Rádio Cidade, hein? Pois é, daqui a pouquinho eu te conto a pergunta aqui de hoje, que tá bem legal, bem bacana, tá? Pra começar muito bem, tem o Tiaguinho com Pensamentos Intrusivos.

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1: A Rádio Cidade informa a hora certa.
0: 1:42.
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7: Bora começar por aqui no seu rádio, na sua terça-feira, mais uma edição das últimas do esporte comigo, De Luca. Todas as informações sobre o mundo da bola. Então, de praxe, já dá aquele grau, aumenta o som e tamo junto aqui na melhor.
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7: Vamos falar do Botafogo, que não vence há 3 jogos seguidos no Campeonato Brasileiro. E ontem, o time enfrentou o Coritiba no estádio Couto Pereira, em Curitiba, pela 30ª rodada do campeonato e ficou no empate em 1-1. O Coritiba abriu o placar aos 21 minutos do primeiro tempo com Marçal contra. O Botafogo empatou aos 33 com Danilo, que recebeu na entrada da área e finalizou de primeira. Com o resultado, o Botafogo segue na 13ª posição com 36 pontos, enquanto Coritiba aparece em décimo com 39.
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7: O Atlético do Paraná não tomou conhecimento da Chapecoense ontem, venceu por 4-1 na Arena Condá pela 30ª rodada do Brasileirão. O Furacão abriu 3 gols ainda no primeiro tempo, com Leozinho, Luiz Gustavo e Viveiros. Garcês descontou para os donos da casa, mas Viveiros voltou a marcar na segunda etapa e fechou o placar. Com o resultado, o Atlético do Paraná chega a 53 pontos e voltou ao terceiro lugar, abrindo 4 pontos de vantagem sobre o primeiro time fora do G4. Já a Chapecoense segue na última posição com 18 pontos, a 14 do primeiro clube fora da zona de rebaixamento.
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7: O Red Bull Bragantino bateu o Cruzeiro por 4-2 na noite de ontem no estádio Cícero de Souza Marques, pela 30ª rodada do Brasileirão. O Massa Bruta abriu 3-0 ainda no primeiro tempo, com gols de Lucas Barbosa, Caio Jorge contra e Ramires. O Cruzeiro reagiu com Zé Lucas e Matheus Henrique, mas Herrera fechou o placar. O goleiro Thiago Volpe foi o destaque com 11 defesas. A vitória encerrou um jejum de 6 partidas sem ganhar. Com 40 pontos, o Braga agora mira uma vaga na Sul-Americana. O Cruzeiro ficou com 48 pontos fora do G5.
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7: O zagueiro Danilo passou por cirurgia na tarde de ontem para tratar 2 fraturas na mandíbula. O problema aconteceu no clássico contra o Fluminense no Maracanã, quando ele bateu a boca no ombro do goleiro Fábio. O Flamengo venceu o jogo por 1-0. A cirurgia foi um sucesso, segundo nota oficial do clube. A recuperação deve levar mais de 1 mês. Com isso, o zagueiro perde pelo menos as 2 semifinais da Libertadores e os jogos contra Bahia, Atlético de Minas, Vasco e Grêmio. Tô de volta daqui a pouquinho já trazendo muito mais por aqui. Fique ligado.
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Opa, estamos de volta na cidade, agora é 1h47, hein? A nossa pergunta de hoje é o seguinte. Olha só, você é do tipo de pessoa que compra coisa sem estar precisando? Pois é, conta aqui pra mim então, hein? Você é do tipo de pessoa que compra coisa sem estar precisando? Então tá legal, vou atender a primeira participação aqui de hoje, da Edna aqui de Eloy Mendes. Oi Edna, boa tarde pra você, tá? A Edna tá falando pra mim aqui que ela compra sim coisas sem estar precisando, geralmente toda semana. Opa, então tá legal Edna, obrigado pela sua participação, viu? Uma ótima tarde pra você, agora tem o Belo Caça e Caçador.

Legal, cidade 1h54 agora, hein? César Menotti, Fabiano, Paixão Mineira, Belo Caça e Caçador. E vamos que vamos, mandando mais alô na cidade, hein? Deixa eu ver aqui quem tá mandando mais alô pra gente aqui. Flaviane tá mandando aqui um alô pro Ricardo, pra Thaísa, pro Fernando e também pra Juliana. A Érica lá de Monsenhor Paulo tá participando comigo, ó. Falou assim que era do tipo de pessoa que compra, assim, várias coisas sem estar precisando. Então tá legal. Ah, cadê? Ana Helena de Eloy Mendes. Oi, Marçal, tudo bem? Tudo jóia? Mande um alô pra nós aqui na loja. Estamos trabalhando e curtindo a programação da Rádio Cidade, que é top. Eu compro muita coisa sem estar precisando, principalmente na lojinha de R$1. Eu vou e compro a loja inteira. Meu Deus, é meio viciante, né? Ah, pode acontecer. Loja de artigos de R$1 é perigoso. Vamos que vamos, então? Então tá legal. Agora tem Gustavo Lima, Vagabundo. Boa tarde pra você. Gelada?

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1: A Rádio Cidade informa a hora certa.
2: 2:02.
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4: O consumo das famílias, que representa 63% do PIB brasileiro, está desacelerando. Economistas projetam crescimento de apenas 1% em 2025 e menos ainda em 2026, bem abaixo da média de 3,3% ao ano registrada entre 2021 e 2025. No segundo trimestre de 2025, o indicador caiu 0,4% em relação ao trimestre anterior. O endividamento das famílias chegou a 49,9% e o comprometimento de renda 28,7% em julho, segundo o Banco Central. Com o mercado de trabalho e o crédito perdendo fôlego, economistas do FGV, IBRI e do Itaú alertam que o modelo de consumo movido por estímulos do governo se esgotou. A expectativa é que investimento e exportações assumam o papel de motor da economia nos próximos anos.
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6: A dica de hoje é o filme Dentro da Baleia, em breve no cinema. Dentro da Baleia acompanha a história de Jay Gartney, um homem mergulhador que resolve buscar os restos mortais do seu pai em alto mar. Mas no meio dessa triste aventura, é capturado por uma baleia cachalote de 25 metros e 60 toneladas. Restando apenas uma hora de oxigênio, ele terá que fazer de tudo para encontrar uma forma de ir embora e seguir a sua vida. Mas para isso, terá que enfrentar uma grande jornada física e emocional, para que ele consiga redescobrir a sua vontade de viver após a vivência do luto. Dentro da Baleia, em breve no cinema.
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5: Tô chegando nesta terça-feira, 13 de outubro, dia do fisioterapeuta, com mais uma dica bacana do Radar Masculino. Cara, você sabia que o modelo dos seus óculos podem mudar completamente o visual do seu rosto? Lentes muito grandes ou pequenas demais alteram o destaque das suas bochechas e maçãs faciais num piscar de olhos. Qual é o melhor óculos? Bom, meu amigo, o segredo é experimentar. Os modelos estilo aviador suavizam as feições, enquanto as lentes finas trazem muito mais destaque. Encontre o equilíbrio perfeito para o seu formato de rosto e arrase. Uma terça-feira no grau pra você e até a próxima dica.
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8: Muito bem, de volta na cidade, 2h08.
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0: Cidade, 2h17 agora. Zezé de Camargo, irmão da Lua, amigo das estrelas. E a gente continua por aqui, mandando mais alô na cidade, hein? Deixa eu ver quem tá aqui na linha pra falar com a gente. Alô, boa tarde.
1: Oi, Mensal, boa tarde.
0: Boa tarde.
1: É a Márcia do Samarino.
0: Oi, Márcia.
1: Mensal, eu compro sim coisas sem estar precisando. Infelizmente, eu tenho essa mania. Bom, aí depois chega uma certa hora, eu me arrependo. Mas eu como. Aqui, manda uma música pra mim. Essa é pra casar?
0: Essa é pra casar.
1: Por favor.
0: Tá joia.
1: Mando pra todos os ouvintes. E pra você, Marçal, uma semana abençoada, viu?
0: Obrigado, pra você também. Obrigado pela sintonia aí, tá bom, Márcia? Ah, deixa eu ver o que mais aqui. Felipe mandou pra mim aqui. Boa tarde, Marçal, tudo bem? Tudo jóia. Estamos curtindo a Rádio Cidade aí. É, sempre na sintonia. Mande um alô pra nós. Rola pra mim uma música bem bacana. E mande um alô pra Mirella. Então tá bom, obrigado pela participação aí, Felipe. Abraço. Solange tá participando daqui de Eloy Mendes também. Tá falando pra mim que ela sempre, ela compra muita coisa sem precisar, depois se arrepende. Então tá legal, acho que é a maioria das pessoas, né?
2: Essa moça é

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1: A Rádio Cidade informa a hora certa.
2: 2:21.
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1: A Rádio Cidade informa a hora certa.
0: 2h44. 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
1: A Rádio Cidade informa a hora certa.
2: 3 e 1.
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5: Um relatório da Great Place to Study Brasil mostra que, entre o quarto e o sétimo ano do ensino fundamental, os alunos vão perdendo o gosto pela escola. A parcela que se sente feliz ao ir para a escola cai de 79,9% para 50,8%. No mesmo período, a exposição à violência mais que dobra, de 16,6%. Para 39%. O levantamento ouviu quase 90 mil pessoas entre estudantes, educadores e familiares. Entre os alunos do oitavo ao terceiro ano do ensino médio, 57% relatam bullying frequente ou violência física normalizada. Além disso, um em cada sete professores relata sofrimento constante e 66,3% dizem que gostariam de ter escolhido outra profissão.
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3: Olá, e aí, tudo beleza? Então tá bom, 3h05 na Rádio Cidade Sul Minas. Eu sou Marcelo Felicione, muito prazer, vamos juntos por aqui, ó. Liberando só música boa na sua tarde de terça-feira, hein? Pois é, dia 13 de outubro de 2026. Essa é a Rádio Cidade, tá todo mundo ligado aqui. Vamos lá, nossa pergunta de hoje é a seguinte, olha só. Você compra coisas sem estar precisando? Tem aquela mania de ir no lugar, vai lá, compra uma coisinha, vai sair na rua, compra mais outra coisinha que não tá precisando. Conta aqui pra mim então, como é que funciona isso, hein? Deixa eu ver quem tá aqui na cidade pra falar com a gente. Alô, boa tarde.
4: Boa tarde, Marcelo.
3: Boa tarde.
4: Manda uma música pra nós do Rick Ren. Qualquer uma.
3: Certo.
4: Aí eu quero agradecer pra você, pra sua família.
3: Obrigado.
4: E pra todos os ouvintes que tá curtindo a Rádio Cidade.
3: Tá joia.
4: Tá, Marcelo, muito obrigado, viu?
3: De nada, eu que agradeço.
4: Fique com Deus.
3: Amém, fica com Deus também. Bom, tô mandando também aqui um alô pra Johanna, que tá na sintonia lá em Varginha, no Padre Vitor, curtindo a programação. Tem mais também aqui, deixa eu ver. Boa tarde, meu camarada, bom demais. Sumido das enquetes, mas sempre ligado na Rádio Cidade. Opa, isso é bom demais, hein? É o nosso amigo Vitor, lá de Contagem. Rola pra mim a música do Natanzinho. Até quando é o nome da música? Ofereço pra todos os ouvintes da Rádio Cidade. Tamo junto, meu amigo, valeu. Abraço então aí, tá bom, Vitor? Bom trabalho pra você. A Rayane também tá participando aqui com a cidade, tá mandando aqui um alô pro João Vitor, Kaique e também pro Rodrigo. Então tá bom, falou que às vezes compra, às vezes não, mas é mais pra não do que pra sim. Então tá legal. E você, compra coisa sem precisar? Conta aqui pra gente. Agora 3 e 7, quem canta é Rick Renner, Baby.

0: legal, Cidade 3 e 3 agora, hein, Natanzinho Lima, até quando? Teve também o Rick Renner com Baby. Legal, e a gente continua por aqui com muito mais na sua tarde aqui na Rádio Cidade, hein? Vamos bater papo aqui então? E aí, você compra coisa sem precisar? Conta aqui pra gente, hein? Alô, boa tarde.
1: Boa tarde.
0: Boa tarde.
1: Marçal.
0: Oi.
1: É, falando da enquete aí, Marçal do céu. É. Aqui eu vou te falar. Eu sou uma. Eu tenho doença de compulsão de comprar. É. Já fui psicólogo, psiquiatra. E não adiantou nada.
0: Não é
1: possível.
0: Se eu estiver
1: triste, eu tenho que comprar alguma coisa.
0: Uhum.
1: Desnecessário, não uso. Um monte de coisa, cada hora eu cabulo com a coisa, é relógio, é perfume, é roupa, é calçado, é pedra, pedras. Ai, quartzo rosa, quartzo azul, esse tipo de pedra.
0: Olha só.
1: Ai, assim eu vou. Isso é terrível. É só eu ficar triste, aborrecido, eu tenho que comprar. É desnecessário. Abraço, com Deus.
0: Tá joia então, obrigado pela sua participação aí, nossa amiga Rosângela, né? Deixa eu ver se é a Rosângela. Ah, não, é a Verilda. Oi, Verilda, boa tarde. É uma situação diferente, né? Mas eu já vi muita gente que tem compulsão à compra, né? Que tem que tratar e tal. E às vezes trata, não diminui, mas não perde o hábito, né? É, não deve ser fácil, não. Mas, ô Verilda, você não tá sozinha nessa, não. Porque, olha só, até quem não tem compulsão em comprar, gosta de comprar, né? Só que é muito mão de vaca que não compra nada. Mas a gente chegar numa loja ou querer um perfume, né? Querer uma camiseta, um tênis... É, eu acho que é bem satisfatório. Acho que parece que faz bem pra gente, né? É, eu sei como é. Eu sei, tipo, a sensação que você tá me falando aí. Não, claro, em compulsão, mas... É, comprar, eu acho que parece que faz bem pra gente, né? A gente gosta de adquirir uma coisa, mesmo que às vezes não precise tanto, mas você quer ter aquilo no momento, e às vezes você vai lá e compra sem precisar. Não é fácil, né? Deixa eu ver o que mais aqui. Fernanda! Oi, Marçal, boa tarde, tudo bem? Tudo jóia, Fernanda? Eu falo aqui de Paraguaçu, mande um alô pra nós aqui na Colina São Marcos. Eu gosto de comprar bastante coisa sem precisar. Eu compro tanta coisa que às vezes eu guardo na gaveta e não tá nem aberto. Ela tá perguntando em você, Marçal. Compra muito? Não, eu sou assim, tipo... Às vezes eu compro alguma coisa que eu não preciso realmente. Parece que às vezes eu preciso comprar uma coisa que eu queria ter. Mas não porque... Não por ser compulsão, mas parece que eu quero aquilo no momento, entendeu? Mas depois passa. Mas eu compro, às vezes não. Mas não tenho compulsão em compra, não. Eu sou mais econômico, digamos assim. Mas se eu tiver com vontade de comprar, eu vou e compro. Coisa de comer mesmo, eu não esquento a cabeça, não, eu compro. Mas quando é objetos assim, às vezes eu compro, às vezes não. Depende muito da situação também, né? Mas é isso, 3h16 na cidade, e você? Você compra as coisas sem precisar ou não? Você compra só o básico? Enfim, conta pra gente, a gente quer saber tudo aqui, tá bom? O telefone tá liberado, é o 3264-3000, participa com a gente e manda aquele alôzão pra quem você quiser, tá bom? Chama lá no zap, eu tô te esperando, hein? Ah, chama lá! Motivo!

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1: A Rádio Cidade informa a hora certa.
2: 3:26.
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0: Muito bem, Cidade 3h32, agora tá aí o Michel Teló cantando pra gente aí A Roça Vence. E agora vamos lá com mais participações, vou atender aqui a Karina que tá na sintonia, aqui em Eloy Mendes. Oi Karina, boa tarde pra você, tá? O Nicolas também tá curtindo a cidade lá em Varginha, no bairro Padre Vitor. Tá mandando pra todo mundo que tá curtindo a rádio. Bora de música então?
1: Tá explicado. Suas conversas temporárias que depois...

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1: A Rádio Cidade informa a hora certa.
2: 3h43.
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6: Uma operação policial para conter um bêbado valentão em uma rua da Coreia do Sul terminou em piada pronta após o agente perder o cabelo no meio da confusão. A cena surreal aconteceu em Busan, onde quatro policiais lutavam para imobilizar um homem alterado e conter outro sujeito que tentava atrapalhar a prisão. Durante o atrito físico, o vento e os puxões fizeram a peruca de um dos agentes voar e ir parar do lado de um carro estacionado. Sem perder a pose, um pedestre que passava pelo local pegou o acessório do chão, caminhou calmamente até o policial e colocou a peruca de volta na cabeça do agente, sem dar uma única palavra. O vídeo do resgate capilar viralizou nas redes sociais com milhões de visualizações e arrancou gargalhadas dos internautas. O pedestre foi elogiado pela descrição e pela rapidez na ajuda.
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2: Fala pessoal, tudo bem? Hoje é terça-feira, dia 13 de outubro e tá no ar o Curiosidades. Hoje é dia do fisioterapeuta. As plantas podem não ter ouvidos, mas uma descoberta incrível da ciência revelou que elas conseguem ouvir o ambiente. Pesquisadores demonstraram que certas flores respondem ao zumbido das abelhas, aumentando o açúcar do seu néctar em apenas 3 minutos. Essa reação relâmpago funciona como um sensor auditivo para atrair os polinizadores e garantir a sobrevivência da espécie. É a engenharia da natureza mostrando que até o som de um voo pode mudar tudo no reino vegetal. Fique ligado para mais curiosidades.
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Muito bem, cidade, aqui é você em primeiro lugar. Tá aí o Dire Straits com So Far Away. Teve também, ó, Displicente com Wesley Safadão e Rei Vaqueiro. E também o Jota Quest com a Negra Linha, o Tim Maia, descobridor dos Sete Mares. Bom, e a gente finaliza por aqui mais um Pediu Tocou, que tá de volta amanhã, então, a partir da uma da tarde, né? Então tá legal, pra você que esteve comigo até agora, meu muito obrigado. E amanhã a gente se fala, se Deus quiser, a partir das 9 da manhã, tá bom? Obrigado pela companhia, um beijo no coração e até amanhã.

0: 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A Rádio Cidade informa a hora certa.
1: 4 horas. 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
2: O presidente Lula editou a medida provisória 1396 que obriga as operadoras de telefonia a autenticar, identificar e bloquear chamadas e mensagens em massa. A regra é simples: quem origina a ligação precisa autenticar e quem recebe precisa confirmar essa autenticação antes de entregar a chamada. Ligações sem autenticação ou fora dos padrões da Anatel serão bloqueadas automaticamente. Quando a ligação vier de uma empresa, o nome e o logotipo dela vão aparecer para quem recebe. Quem abusar das ligações leva bloqueio de 15 dias. Órgãos públicos, saúde, segurança e defesa civil estão fora dessa regra.
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1: Terça-feira, esse é o Play Sertanejo que tá chegando a partir de agora pra te fazer companhia. Que prazer, hein? Hoje, dia 13 de outubro, pós Dia das Crianças. Hoje se comemora o Dia do Fisioterapeuta. Parabéns aí aos profissionais que estão ligadinhos junto com a gente. Bom, terça-feira, bora pra cima encarar mais uma terça juntos. Quero você junto comigo pra curtir a partir de agora o melhor da música sertaneja. 2 horas de Play Sertanejo levando pra você aqui com certeza a emoção, a nata da música sertaneja. Gratidão pela amizade, pelo carinho da sua audiência. A gente começa com o PPA, Pedro Paulo e Alex Caltribit.
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1: Na terça-feira mais sertaneja do Brasil é o Bruni Barreto com o Country Beat. Antes teve Breno e Matheus. Também a dupla Gian e Giovanni com o Bruno Marrone, a Bia Frazo Imperfeita. E abrimos a edição desta terça, hoje dia 13, com o PPA, Pedro Paulo e Alex Country Beat. Que delícia! É moda ajeitada, é moda arrumada, é o Brasil todinho junto com a gente. Já já o nosso Play Sertanejo volta com você.
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4: A Rádio Cidade informa a hora certa.
5: 4:17.
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Seguimos aqui no seu Play Sertanejo, levando alegria, levando o melhor da nossa música sertaneja também. Um abraço carinhoso a você que sintoniza diariamente aqui a nossa rádio, o nosso Play Sertanejo, hein? É hora de Leandro e Romário e a participação especial de Ícaro e Gilmar. Plays sertanejo.

0: Você gosta, né?
1: Eu gosto muito.
0: Vai! Lucas e Rodrigo com Country Beat. Antes teve Guilherme Santiago junto dos irmãos Zezé de Camargo e Luciano, hein? Ó os irmãos Guilherme Santiago e os irmãos Zezé de Camargo e Luciano. Lobé. E também teve Leandro e Romário. Corações Egoístas. Teve a participação especial da dupla Ícaro e Gilmar. Uma boa terça-feira pra você. Meu muito obrigado pela amizade, pela companhia, pela audiência. Esteja onde você estiver com o seu radinho ligado curtindo aqui o melhor da nossa música sertaneja. Já já tem Cleiton e Romário.
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5: A Rádio Cidade informa a hora certa.
6: 4:34.
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1: Que bom estar contigo aqui, viu? Esse é o nosso Play Sertanejo. A nossa festa sertaneja segue junto de você, tá? É hora de Cleiton e Romário.

0: queridos e queridas do Brasil, hein? Maiara e Maraísa. Antes teve Cristinas. Também teve Michel Teló com Cleiton e Romário. Ah, essa música é bem legal. Olha o dedinho, né? Na terça-feira mais sertaneja teve Aô Goiás com Cleiton e Romário também no nosso Play Sertanejo. Edição de terça-feira. Terçou, gente. Um abraço muito carinhoso a você que tá aí trabalhando com o radinho ligado. Tá na lida, tá aí na labuta nos acompanhando. Um abraço carinhoso pra você, para os colegas de trabalho também, que estão todos os dias sintonizados aqui na rádio para curtir essas duas horas de Play Sertanejo, o melhor da nossa música sertaneja.
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1: A Rádio Cidade informa a hora certa.
2: 4:49.
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4: A Polícia Civil de São Paulo prendeu 3 pessoas na Operação Disque 151, conduzida pelo DEIC, contra bets ilegais e plataforma.
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4: A Polícia Civil de São Paulo prendeu 3 pessoas na Operação Disque 151, conduzida

0: mais bloqueava os valores depositados. O DEIC rastreou 38,5 milhões de reais em transações e a justiça autorizou bloqueio de bens de até 154 milhões de reais.
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0: sertanejo. Que bom saber que você escolheu aqui a nossa rádio pra te fazer companhia. Hoje é terça-feira, esse é o nosso Play Sertanejo que segue junto de você. É hora de Rayane e Rafaela.
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0: pra fechar nossa primeira hora juntos, na terça-feira mais sertaneja, mais animada, mais feliz do seu rádio. Também teve Juan e Leandro, o Thiago e Luan, também Paulo e Natan, e abrimos a sequência com as talentosas Rayane e Rafaela. E assim, a gente já fecha aqui a nossa primeira hora juntos, hein? Passou o que passou voando, né? Teve Michel Teló, teve Maiara e Maraíza. Gente, e na próxima hora, já prepare esse coração pra cantar, pra curtir com a gente, Eduardo Costa, Zé Neto e Cristiano, tem Jorge e Matheus. Gente, é o programa que mais toca sucessos da música sertaneja do Brasil, é o Play, que volta já já pra você, com a segunda hora de hoje. Segura aí que é um tiquinho só.
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4: 5:07.
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0: 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Bora que bora, curtir música boa, terça-feira. É bom demais estar com vocês aqui na sua rádio favorita. A gente segue com o nosso Play Sertanejo. O melhor da nossa música sertaneja pra você curtir com a gente na maior audiência sertaneja do Brasil, gente. Bora de moda boa. Bruno Rosa vem aí com a canção Atriz Demais. A participação é do Murilo Rufi.
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0: modão apaixonado, hein? Ele é o Gustavo Lima, saudade sua. O nosso embaixador aqui no Play Edição de terça também teve Bruno e Marrone, Esqueci Você. A participação especial é da dupla Henrique e Diego. Ainda Nayara Azevedo e Mato Grosso e Matias. E a gente abriu a sequência, começamos a segunda hora de hoje no nosso Play Sertanejo com Atriz Demais, na voz de Bruno Rosa e Murilo Rufi. Esse é o nosso Play Sertanejo, programa sertanejo mais ouvido do Brasil, junto com você.
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3: A Rádio Cidade informa a hora certa.
4: 5:24.
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0: Marília Mendonça foi por conveniência. Também teve Fred e Fabrício. Antes teve Matheus Vargas. Você curtiu ainda o Zé Felipe junto da Ana Castela. Aqui no nosso Play Sertanejo. E assim, a gente fecha muito bem a edição de hoje, terça-feira. Recebam aqui o nosso carinho, o nosso muito obrigado pela audiência, pela amizade e pela companhia. Uma ótima terça. Olha, amanhã a gente volta a se falar. Tudo de bom!
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1: A Rádio Cidade informa a hora certa.
2: 5h57.
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Em nome do Pai, e do Filho, e do Espírito Santo. Amém. O anjo do Senhor anunciou a Maria, e ela concebeu pelo Espírito Santo. Ave Maria, cheia de graça, o Senhor é convosco. Bendita sois vós entre as mulheres, e bendito é o fruto do vosso ventre, Jesus. Santa Maria, Mãe de Deus, rogai por nós, pecadores, agora e na hora de nossa morte. Amém. Eis aqui a serva do Senhor, faça-se em mim segundo a vossa palavra. Ave Maria, cheia de graça, o Senhor é convosco. Bendita sois vós entre as mulheres, e bendito é o fruto do vosso ventre, Jesus. Santa Maria, Mãe de Deus, rogai por nós, pecadores, agora e na hora de nossa morte. Amém. E o Verbo divino se fez carne e habitou entre nós. Ave Maria, cheia de graça, o Senhor é convosco. Bendita sois vós entre as mulheres e bendito é o fruto do vosso ventre, Jesus. Santa Maria, Mãe de Deus, rogai por nós, pecadores, agora e na hora de nossa morte. Amém. Rogai por nós, Santa Mãe de Deus, para que sejamos dignos das promessas de Cristo. Oremos. Infundi no nosso espírito a vossa graça, ó Pai, vós que na anunciação do anjo nos revelastes a encarnação do vosso Filho. Pela sua paixão e cruz, conduzi-nos à glória da ressurreição. Por Cristo nosso Senhor. Amém.

Queridos irmãos e queridas irmãs, neste momento eu vou abençoar a água, que você possa pegar aí o seu copo de água, a sua garrafinha, para que você possa beber esta água, também usá-la aí na sua casa, aspergir os quartos e também no seu carro, na sua casa, sendo sempre esse instrumento de salvação.

irmãos e irmãs em Cristo, invoquemos o Senhor nosso Deus, para que se digne abençoar esta água, que vai ser usada por todos nós, recordando sempre o nosso batismo, que Ele se digne ajudar-nos a permanecermos fiéis ao Espírito que recebemos. Oremos. Senhor Deus Todo-Poderoso, fonte e origem de toda a vida, abençoai esta água que vamos usar, confiantes para implorar o perdão dos nossos pecados e alcançar a proteção da vossa graça contra toda doença e cilada do inimigo. Concedei, ó Deus, que por vossa misericórdia jorrem sempre para nós as águas da salvação, para que possamos nos aproximar de vós com um coração puro e evitar todo o perigo do corpo e da alma. Por Cristo nosso Senhor. Amém. Que esta água relembre o nosso batismo e o Cristo que nos salvou. Amém.

consagração a Nossa Senhora da Conceição Aparecida. Ó Maria Santíssima, pelos méritos de Nosso Senhor Jesus Cristo, em vossa querida imagem de Aparecida, espalhais inúmeros benefícios sobre todo o Brasil. Eu, embora indigno de pertencer ao número de vossos filhos e filhas, mas cheio de desejo de participar dos benefícios de vossa misericórdia, prostrado a vossos pés, consagro-vos o meu entendimento, para que sempre pense no amor que mereceis. Consagro-vos a minha língua, para que sempre vos louve e propague a vossa devoção. Consagro-vos o meu coração, para que depois de Deus, vos ame sobre todas as coisas. Recebei-me, ó Rainha incomparável, vós que o Cristo crucificado deu-nos por mãe, no ditoso número de vossos filhos e filhas. Acolhei-me debaixo de vossa proteção, socorrei-me em todas as minhas necessidades, espirituais e temporais, sobretudo na hora de minha morte. Abençoai-me, ó celestial cooperadora, e com vossa poderosa intercessão, fortalecei-me em minha fraqueza, a fim de que, servindo-vos fielmente nesta vida, possa louvar-vos, amar-vos, dar-vos graças no céu e por toda a eternidade. Assim seja. Amém. Nossa Senhora da Conceição Aparecida, rogai por nós.

O Senhor esteja convosco, Ele está no meio de nós. Que Deus os abençoe e vos guarde. Amém. Que Ele vos ilumine com a luz da sua face e vos seja favorável. Amém. Que Ele vos mostre o seu rosto e vos traga a paz. Pela intercessão da nossa padroeira, a Senhora Aparecida, abençoe-vos Deus Todo-Poderoso, Pai e Filho e Espírito Santo. Amém. Fiquemos na paz, que o Senhor sempre nos acompanhe. Amém.

ó mestre, fazei-me um instrumento de vossa paz. Onde houver ódio,

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4: A Rádio Cidade informa a hora certa.
5: 6:16.
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2: Esse amor, hein,

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1: A Rádio Cidade informa a hora certa.
2: 6:53.
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2: O grande homem mantém seu modo de pensar independentemente da opinião pública. É tranquilo, calmo, paciente, não grita nem se desespera. Pensa com clareza, fala com inteligência, vive com simplicidade. É do futuro e não do passado. Sempre tem tempo. Não despreza nenhum ser humano. Causa a impressão dos vastos silêncios da natureza. O céu, o oceano, o deserto. Não é vaidoso. Como não anda à cata de aplausos, jamais se ofende. Possui sempre mais do que julga merecer. Está sempre disposto a aprender, mesmo com as crianças. Trabalha pelo prazer do trabalho em si, não pela recompensa material. Vive dentro do seu próprio isolamento espiritual, onde não chegam nem o louvor

nem a censura. Não obstante, seu isolamento não é frio. Ama, sofre, pensa, compreende. O que você possui, dinheiro ou posição social, nada significa para ele. Só lhe importa o que você é. Despreza a opinião própria, tão depressa verifica o seu erro. Não respeita usos estabelecidos e venerados por espíritos tacanhos. Respeita somente a verdade. Tem mente de homem e coração de menino. Conhece a si mesmo, tal qual é. E conhece a Deus.

0: Em Brasília, 19 horas.
1: Está no ar a Voz do Brasil. As notícias do governo federal que movimentaram o país no dia de hoje.
2: Olá, boa noite.
0: Boa noite para você que nos acompanha em todo o país.
2: Terça-feira, 13 de outubro de 2026.
0: Vamos aos destaques do dia.
2: Direito do consumidor.
0: Medida provisória estabelece regras para identificar chamadas telefônicas e coibir fraudes e ligações indesejadas.
2: Decreto atualiza o funcionamento dos serviços de atendimento ao cliente. Luana Karen.
3: Em outra frente, está a obrigação de ter sempre uma pessoa para atender demandas no serviço telefônico ou no canal digital.
0: Segurança pública.
2: Ação conjunta estabelece medidas para combater o uso irregular de telefones em unidades prisionais. Thaísa Vitória.
4: O decreto estabelece o bloqueio de terminais de comunicação móvel individualizados e também dos sinais de radiocomunicação no perímetro de segurança penitenciária cadastrado.
0: Comércio exterior.
2: Vendas para países do Mercosul e União Europeia registram crescimento.
0: Exportações acumulam mais de 284 bilhões de dólares entre janeiro e setembro. Graziele Bezerra.
5: Atualmente, o Brasil tem 700 parceiros que aprovam as práticas sanitárias internas e compram dos produtores brasileiros.
2: Hoje, na apresentação da Voz do Brasil, eu, Mariana Jungmann e Luciano Seixas.
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2: Foram publicadas hoje duas medidas que regulamentam a relação entre empresas e consumidores.
0: A primeira delas visa combater fraudes e ligações indesejadas com regras mais severas às operadoras.
2: A segunda medida é um decreto que aprimora os serviços de atendimento ao consumidor para produtos e serviços públicos.
3: Para combater fraudes telefônicas, a medida provisória publicada nesta terça-feira estabelece que as operadoras envolvidas em uma ligação têm a obrigação de assinar digitalmente as chamadas. Com isso, será possível saber, antes de atender ao telefone, se aquela chamada vem de um número certificado. Como detalha o secretário nacional de Direitos Digitais, Victor Fernandes.
6: Se aquele número de telefone não corresponder ao número de uma pessoa real, e a Anatel vai ter um cadastro dos números a partir dos blocos de numeração, se aquela chamada não for autenticada, o nosso celular não vai nem tocar. É uma espécie de direito do consumidor de não ser importunado. A gente começa a ter uma segurança maior de que aquela ligação é uma chamada legítima.
3: Além disso, a MP estabelece um limite percentual para chamadas curtas, que são aquelas com menos de 6 segundos de duração. Quem fizer ligações em massa poderá sofrer um bloqueio temporário de 15 dias. A Anatel regulamentará os detalhes em até 60 dias e as operadoras que cumprirem a medida, poderão ser punidas. Em outra frente, um decreto estabelece regras para aprimorar o serviço de atendimento ao consumidor. Entre elas, está a obrigação de ter sempre uma pessoa para atender demandas no serviço telefônico ou no canal digital. Quem explica é o secretário nacional do consumidor, Ricardo Morichita.
7: A gente está cuidando daquilo que é o mínimo, daquilo que é o essencial, e permitir que o consumidor fale com uma outra pessoa, tenha as informações e possa encaminhar as suas demandas. 7 dias por semana, das 8 às 8.
3: O decreto também determina a continuidade do atendimento e estabelece prazos máximos de espera para falar com um atendente, até 20 segundos para, no mínimo, 80% das demandas atendidas. O ministro da Justiça e Segurança Pública, Wellington César Lima e Silva, falou do esforço conjunto para pôr em prática as medidas de proteção ao consumidor.
8: Envolve diversos ministérios, muitas agências, para chegar num ponto de compreensão de todos os setores que demandam e que também não haja a inobservância das formalidades legais e do acolhimento das legítimas pretensões dos diversos setores da sociedade.
3: A Secretaria Nacional do Consumidor será responsável por fiscalizar e aplicar sanções às empresas que descumprirem as regras. Reportagem Luana Karen.
0: combate à comunicação ilícita dentro dos presídios brasileiros.
2: Um decreto publicado hoje cria um programa nacional para bloqueio de celulares e de sinais de rádio nas unidades prisionais de todo o país.
0: Para que os bloqueios sejam realizados, os estados e o Distrito Federal precisam aderir de forma voluntária ao programa.
2: Com a adesão, poderão solicitar a aplicação da medida junto à Agência Nacional de Telecomunicações, a Anatel.
4: Foi publicado nesta terça-feira no Diário Oficial da União o decreto que cria o Programa Nacional de Neutralização de Comunicações Ilícitas em Estabelecimentos Penais. Na prática, a medida cria as condições para o bloqueio de celulares utilizados irregularmente em presídios e de sinais de radiocomunicação nos perímetros de segurança penitenciária. Para garantir que não haja comunicação ilícita de dentro dos presídios, o decreto estabelece o bloqueio de terminais de comunicação móvel individualizados, identificados pelo Código Internacional de Identificação de Equipamento Móvel, conhecido como IMEI, e também dos sinais de radiocomunicação no perímetro de segurança penitenciária cadastrado, por meio de bloqueadores de sinais de radiocomunicação. Para que esses bloqueios possam ser feitos, é preciso a adesão voluntária de estados e do Distrito Federal, que poderão solicitar a medida para a Agência Nacional de Telecomunicações, a Anatel. Os bloqueadores de sinal serão operados pelas autoridades estaduais e a Anatel será responsável por planejar, coordenar e fiscalizar o uso dos equipamentos. O mesmo decreto cria também o Cadastro Nacional de Perímetros de Segurança Penitenciária. Por meio dele serão fornecidas informações como as coordenadas georreferenciadas do perímetro de segurança, a descrição da unidade e de seu entorno. Assim, será possível preservar o sinal para núcleos habitacionais e equipamentos públicos próximos. Thaisa Vitória para a Voz do Brasil.
0: O agronegócio e a indústria brasileira firmam novos parceiros comerciais.
2: Os Emirados Árabes Unidos são o mais recente destino das exportações do país, com envio de pescados de captura e cultivo.
0: Além disso, o agronegócio brasileiro diversificou parcerias com a venda de frutas e grãos para a Ásia, África e América Latina.
5: Os Emirados Árabes são os mais novos parceiros comerciais do Brasil, que passou a exportar pescado de captura e de cultivo para o país do Oriente Médio. Kuwait, Nicarágua, Síria, Bangladesh, Costa Rica, Malásia e Nigéria são outros parceiros recentes da agroindústria brasileira e importam principalmente mamão, berinjela, maçã e milho em grãos. Atualmente, o Brasil tem 700 parceiros que aprovam as práticas sanitárias internas e compram dos produtores brasileiros. As exportações brasileiras tiveram alta de 10,4% neste ano, segundo o ministro do Desenvolvimento, Indústria, Comércio e Serviços, Márcio Elias. Em relação aos países membros do Acordo Mercosul-União Europeia, o aumento das exportações foi de 30%. Para o ministro, essa expansão de mercado se deve à articulação de diversos setores da economia brasileira e à busca por diversificação.
9: Atuação ou uma política de desenvolvimento para o agro, ela não envolve só a produção agropecuária, envolve muito mais do que isso. Por isso que a missão número um da nova indústria Brasil é justamente a agroindústria e todas as cadeias, ou toda a cadeia produtiva que ela envolve, de máquinas, fertilizantes, tecnificação, serviços, tecnologia. Eu falo, vai da semente à indústria espacial, vai da semente à previsão do tempo, à meteorologia, ao radar, ao sistema de irrigação. Tudo isso envolve a agroindústria e quando a gente fala...
5: No acumulado de janeiro a setembro de 2026, as vendas externas ultrapassaram 284 bilhões de dólares. Os setores que mais exportam são indústria de transformação, que vende matéria-prima para a indústria, indústria extrativista e agropecuária. Reportagem Graziele Bezerra.
2: Encerrou neste domingo a Operação Nossa Senhora Aparecida 2026, que fiscalizou as rodovias federais de todo o país.
0: A Polícia Rodoviária Federal concentrou esforços na rodovia Presidente Dutra, que dá acesso à cidade de Aparecida, em São Paulo, e também na BR-316, que dá acesso a Belém, no Pará.
2: A ação da PRF buscou coibir acidentes no entorno desses municípios, por conta da grande movimentação de pessoas que caminharam pelas estradas em direção ao Santuário Nacional de Aparecida e ao Círio de Nazaré.
0: Foram registrados 926 acidentes, com 68 mortes e mais de 900 feridos. De acordo com a porta-voz da PRF, Natália Guimarães, foram cerca de 45 mil testes de alcoolemia aplicados nas estradas durante o feriado.
10: Em todo o país, a PRF fiscalizou mais de 124 mil pessoas e veículos, o que gerou quase 44 mil testes de alcoolemia e 747 infrações envolvendo embriaguez. Nós também tivemos quase 4 mil ultrapassagens irregulares, o que geram justamente as colisões frontais, acidente que mais gera morte nas rodovias, e também 22 mil infrações por excesso de velocidade.
2: E uma correção, a operação Nossa Senhora Aparecida foi encerrada na segunda-feira, dia do feriado. A PRF apreendeu ainda mais de 2 toneladas de maconha e 34 quilos de cocaína. Ao todo, 356 pessoas foram detidas.
0: O Amazonas registrou 549 focos de incêndios florestais nos últimos 2 dias, mais da metade do total contabilizado em todo o mês de outubro do ano passado.
2: O Ministério da Integração e do Desenvolvimento Regional reconheceu situação de emergência em 36 municípios por conta dos episódios.
0: Uma força-tarefa entre a União, Governo Estadual e municípios atua no combate aos focos e na assistência às pessoas atingidas.
11: Os ministros do Meio Ambiente e Mudança do Clima, João Paulo Capobianco, e da Integração e do Desenvolvimento Regional, Valdez Góes, sobrevoaram áreas atingidas pelo fogo na região de Altazes, no Amazonas. A comitiva também acompanhou as operações no Centro Integrado de Comando e Controle em Manaus. O ministro do Meio Ambiente e Mudança do Clima, João Paulo Capobianco, anunciou o reforço das ações de combate ao fogo.
12: Nós estamos trabalhando em parceria com o governo do Amazonas e todos os estados da Amazônia, conforme hoje o comandante apresentou para nós, para ampliar a rede de ação do Corpo de Bombeiros.
11: Foram encontrados focos de incêndio em áreas de floresta preservada de difícil acesso, o que indica a possibilidade de ação humana intencional. O ministro da Integração e do Desenvolvimento Regional, Valdez Góes, destacou a mobilização conjunta dos governos federal, estadual e municipal. Ressaltou ainda que, além de combater os incêndios, é necessário garantir assistência às pessoas atingidas.
13: Uma coisa é enfrentar em todas as frentes e empregar toda a força que puder, governo federal junto com o estado e municípios, para apagar o fogo. A outra é assistir pessoas que já estão, de alguma forma, precisando de ajuda humanitária, de assistência médica, com resultado do incêndio.
11: Ao todo, o governo federal mobilizou 11 aeronaves e 250 brigadistas. 6 aeronaves já chegaram ao estado e outros 40 brigadistas estão a caminho. Desde o início da temporada, o Ibama extinguiu 236 incêndios no Amazonas e ainda atua no combate a outros 22 focos ativos. Reportagem Pablo Mundim.
2: E diante do aumento das queimadas no Amazonas, o Ministério da Saúde mobilizou a Força Nacional do SUS para reforçar os serviços de saúde na região.
0: A equipe técnica da pasta desembarcou no estado para mapear as principais demandas e garantir atendimento à população, incluindo as comunidades indígenas.
2: Uma das principais preocupações é com o aumento das doenças respiratórias causadas pela exposição à fumaça, principalmente em crianças e idosos.
0: Com o diagnóstico, o Ministério da Saúde vai planejar a disponibilidade de profissionais para atuar na região, além de insumos e transporte de pacientes que precisam de atendimento prioritário.
2: Pela primeira vez no país, produtos artesanais de higiene pessoal e cosméticos têm regras específicas para a produção e comercialização.
0: As novas diretrizes foram aprovadas pela Agência Nacional de Vigilância Sanitária, Anvisa, e publicadas no Diário Oficial da União.
2: Agora, esses produtos contam com normas específicas mais simples, que levam em consideração a realidade dos produtores artesanais.
14: Há cerca de um ano, Juliana Viola fez uma transição de carreira para se dedicar ao que realmente gosta. produzir sabonetes, shampoos, difusores de ar de forma artesanal. Ela conta que tem todo o cuidado ao comprar matéria-prima para garantir que seus produtos não provoquem danos à saúde de seus clientes.
15: Todos os óleos essenciais que eu utilizo, toda matéria-prima, elas têm a certificação. Então, e as ervas que eu compro também são de ótima procedência, só compro em locais que me certificam da segurança.
14: Quem fabrica de forma artesanal produtos de higiene pessoal, como sabonetes em barra, óleos e manteigas corporais, shampoos sólidos, perfumes desodorantes naturais, sais de banhos e outros produtos similares, assim como Juliana, não vai mais precisar seguir as mesmas exigências aplicadas às grandes indústrias nacionais. É que a Agência Nacional de Vigilância Sanitária Anvisa resolveu simplificar a vida desses produtores artesanais. O diretor substituto da Agência Nacional de Vigilância Sanitária Anvisa, Marcelo Moreira, explica o que muda para esses produtores.
16: Eles deverão controlar adequadamente as matérias-primas que são utilizadas na fabricação desses produtos, eles devem evitar contaminações, manter os produtos organizados e devem avaliar a qualidade do produto final, antes de colocá-lo à venda da população. Produtos, eles deverão informar o consumidor a composição do produto, a data da fabricação, o prazo de validade, o endereço de produção, contatos do produtor e a identificação clara de que esse produto trata-se de um produto artesanal.
14: As normas se aplicam a quem produz em pequena escala, de forma predominantemente manual, com domínio completo de todas as etapas, como, por exemplo, a escolha dos ingredientes até a embalagem, sem terceirizar nenhuma parte do processo. Sobre a comercialização, a norma prevê que o produtor poderá fazer vendas em loja própria, feiras de artesanato, redes sociais e sites de marketplace próprios. As regras entram em vigor 60 dias após a publicação. Reportagem Cleide Lopes.
0: Falta de conhecimento sobre direitos das pessoas com deficiência pode gerar situações de constrangimento.
2: É o caso daqueles que sofrem do transtorno do espectro autista e outras condições ocultas que não se manifestam por traços corporais, as chamadas deficiências não visíveis.
0: A legislação brasileira estabelece regras para o atendimento prioritário e obriga estabelecimentos a identificarem essas prioridades.
2: Saiba mais na reportagem de Luciano Colares de Holanda.
17: Pessoas com deficiência, autistas, idosos com mais de 60 anos, gestantes, lactantes, pessoas com crianças de colo, pessoas obesas, indivíduos com mobilidade reduzida e doadores de sangue têm prioridade no atendimento garantida por lei. Mas muitos deles ainda passam por constrangimentos em serviços públicos e estabelecimentos comerciais. Camila Matricardi, de Brasília, tem um filho autista de 18 anos. Caio é nível de suporte 1 e, segundo a mãe, os dois enfrentam uma série de dificuldades no dia a dia.
18: Teve uma vez que eu estava no supermercado e a gente estava na fila, eu entrei na fila de atendimento prioritário. E as pessoas da fila começaram a me olhar. E nisso, uma mulher que estava já quase para pagar fez um comentário do rapaz do caixa. Realmente, o que é visível, as pessoas já automaticamente se vê que respeitam, tipo, ah, não, tudo bem. E o dele teve ali aquele julgamento por um tempo ali. E eu tava assim, que são esses olhares para mim, sabe?
17: Diferente de deficiências com marcadores visíveis, o transtorno do espectro autista e outras condições ocultas não se manifestam por traços corporais. Por isso, a comprovação pode ser feita apresentando documentos oficiais, como a carteira de identificação da pessoa com transtorno do espectro autista. Como explica Edilson Barbosa, advogado e presidente do movimento Orgulho Autista Brasil.
19: Ela é uma carteirinha que tem que ser emitida no seu município para gratuitamente para pessoas autistas. Então a gente pede, se o seu município não está emitindo, cobre e faça a sua CIPTEA, porque com ela, aí você garante aí o seu direito de atendimento prioritário. Não basta só falar que é autista. Às vezes, você tem que mostrar. E para mostrar, em vez de andar com laudo, aquele papel que o médico emite, você mostra sua carteirinha.
17: Estabelecimentos privados e órgãos públicos devem adequar placas e painéis de sinalização para incluir todos os grupos contemplados pela lei. Em caso de descumprimento da prioridade, a denúncia pode ser feita ao PROCON do município, do estado ou do Distrito Federal, se forem estabelecimentos comerciais. Já para descumprimentos em qualquer instituição, pública ou privada, é possível acionar o Disque Direitos Humanos, Disque 100. Reportagem Luciana Colares de Holanda.
20: Dicas do Enem.
21: Oi, meu nome é Antônia Barbosa e a minha dúvida é: o que eu devo fazer nos últimos 30 dias antes do Enem?
22: Tá faltando pouco, né? Dia 8 de novembro já é o primeiro dia das provas. O professor de História, Fábio dos Santos Reis, disse que nesse momento, na reta final, é hora de fazer revisão do conteúdo.
23: Agora o importante é fazer revisão de exercícios ou mesmo das antigas provas para que o candidato ele possa ter uma dimensão melhor daquilo que é cobrado no Enem. Chegou ali 4 semanas antes da prova, é exercício. Ou exercícios inspirados nas provas do Enem, ou diretamente a resolução de provas anteriores mesmo. Então, muitos dos alunos, inclusive, fazem simulados, aqueles que às vezes têm um pouco mais de possibilidade, às vezes conseguem imprimir esses simulados para irem fazendo em casa. É aplicação prática, é realmente aquela ideia de aplicando os conhecimentos mesmo.
22: É isso aí. Se prepare e acompanhe as nossas dicas toda terça-feira aqui na Voz do Brasil e também na radiogov.ebc.com.br.
0: A educação digital e midiática foi instituída ano passado como elemento curricular obrigatório prevista na Base Nacional Comum Curricular.
2: A ideia é acompanhar a evolução tecnológica e promover o uso de dispositivos digitais nos espaços escolares, com incentivo a práticas éticas e igualitárias.
0: Para guiar essas diretrizes, o Ministério da Educação criou 2 estruturas para fortalecer ações na rede pública de ensino sobre conectividade, educação digital e midiática e inteligência artificial.
24: O Ministério da Educação instituiu 2 estruturas para fortalecer a implementação das políticas de educação digital e midiática, inovação e conectividade nas redes públicas de ensino. O Comitê Nacional de Educação Digital e Midiática, Inovação e Conectividade e a Rede Nacional de Articuladores. A iniciativa busca aproximar o MEC das secretarias estaduais e municipais de educação e fortalecer a cooperação entre os diferentes níveis de governo. O Comitê Nacional de Educação Digital e Midiática, Inovação e Conectividade tem caráter consultivo. Entre as suas atribuições estão acompanhar e apoiar ações de conectividade, infraestrutura tecnológica, educação digital e midiática, além de inovação pedagógica. Já a Rede Nacional de Articuladores vai fortalecer e articular ações estratégicas de apoio à implementação curricular. Suas atribuições incluem a implementação de ações de monitoramento, formação continuada, produção de materiais orientativos e, principalmente, um espaço estruturado para trocas de experiências. A rede vai contar com articuladores nacionais, territoriais, estaduais e das capitais. Para mais informações, acesse o portal gov.br/mec. Locução Thalita Albuquerque. Reportagem Flávia Fernanda.
2: O Instituto Nacional de Estudos e Pesquisas Educacionais Anísio Teixeira, o INEP, liberou para consulta o cartão de confirmação para quem teve o pedido aprovado para a reaplicação da Prova Nacional Docente.
0: O documento já está disponível no sistema PNT, dentro da página do participante. É pelo cartão que o candidato confere as informações mais importantes, como o local e o horário do exame.
2: A reaplicação da prova acontece no próximo domingo, dia 18 de outubro.
0: Para mais informações, acesse PNT. pnd.inep.gov.br. Repetindo, pnd.inep.gov.br.
2: Foram as notícias do governo federal.
0: Uma realização da Secretaria de Comunicação Social da Presidência da República.
2: Com produção da empresa Brasil de Comunicação.
0: Fique agora com as notícias do Poder Judiciário e do Congresso Nacional. Boa noite.
2: Boa noite e até amanhã.
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7: Evento do Supremo Tribunal Federal promove debate sobre constitucionalidade digital.
8: Justiça do Trabalho em Alagoas condena empresa de telemarketing por restrições ao uso do banheiro e assédio moral.
7: Superior Tribunal de Justiça mantém indenização à comunidade indígena do Rio de Janeiro por reportagem que a associou ao tráfico de drogas.
8: Boa noite, eu sou Marcela Luiza.
7: E eu sou Walter Lima.
8: O presidente do Supremo Tribunal Federal, ministro Edson Fachin, recebeu nesta terça-feira, em audiência solicitada pela Polícia Federal, o diretor-geral da instituição, Andrei Rodrigues. Entre os temas tratados estão as investigações relacionadas ao Banco Master, ameaças dirigidas a ministros do STF e o andamento dos inquéritos relacionados ao INSS e ao Banco Master.
7: O presidente do Supremo pediu celeridade da Polícia Federal para o fim do inquérito 4781, tendo a Polícia Federal adiantado que vai analisar as eventuais diligências pendentes.
8: Ocorreu na manhã de hoje, no Supremo Tribunal Federal, a quarta edição do programa Diálogos Institucionais.
7: O projeto debate os limites da constitucionalidade. Marcelo Della Libera.
20: O tema do encontro foi constitucionalismo digital e os impactos das novas tecnologias na vida das pessoas, como destacou o professor universitário e integrante do Centro de Estudos Constitucionais do STF, Ingo Sarlet.
25: É que a Constituição passou a ser também um instrumento que deve estabelecer um marco sobre justamente essas questões que envolvem a transformação digital, os desafios que ela representa, inclusive em termos de risco e até mesmo violações sistemáticas de direitos, como acontece com a desinformação, especialmente no processo eleitoral.
20: O diretor do Centro de Estudos Constitucionais do Supremo, Fernando Facuri Scaff, destacou que o diálogo constitucional entre os poderes é importante para que todos falem a mesma língua.
26: A importância desses encontros envolve uma participação do Congresso Nacional nas duas casas e também do sistema de justiça, porque muitas questões destas estão pendentes de regulação, por um lado, que são fatos extremamente novos, todo o que se refere ao mundo digital, à regulação dessas matérias, e por outro lado, uma parte delas já está judicializada.
8: Superior Tribunal de Justiça mantém condenação da editora Globo a indenizar por danos morais a comunidade Guarani de Bracuí, em Angra dos Reis, no Rio de Janeiro.
7: Em reportagem, os indígenas foram associados ao tráfico de drogas. Fátima Uchoa.
27: Na reportagem da editora Globo, também foi afirmado que a comunidade receberia cachaça em troca de maconha. A indenização foi fixada em R$50 mil pela Justiça Federal Fluminense. No STJ, ao manter essa indenização e reconhecer que o Ministério Público é parte legítima para a proporção em favor da comunidade indígena Guarani de Bracuí por danos causados pela publicação jornalística, o relator ministro Ricardo Vilas Boas Cueva apontou que a liberdade de expressão e de imprensa devem ser conciliados com o direito de proteção à honra e à dignidade, o que não ocorreu nesse caso.
8: Justiça do Trabalho em Alagoas condena empresa de telemarketing por restrições ao uso do banheiro e assédio moral.
7: Trabalhadora vai receber R$15 mil de indenização. Simone Moura.
28: A justiça entendeu que a política de pausas da Alma Viva Experience S.A. em Maceió prejudicava especialmente as mulheres por desconsiderar necessidades como a do período menstrual, da gestação e do pós-parto. Depoimentos mostraram que as pausas eram limitadas a 5 minutos e podiam prejudicar as metas dos funcionários. A nona vara do trabalho também reconheceu assédio moral e rescisão indireta do contrato. Cabe recurso.
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8: Uma boa noite.
7: E até amanhã.
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4: Eu sou Paula Groba.
5: E eu sou Humberto Pinheiro.
4: E estes são os destaques de hoje do Jornal do Senado, que começa agora.
5: PEC da Segurança Pública pode ter votação concluída em comissão na quarta-feira.
4: Projeto prevê aquecedores solares obrigatórios em habitações do programa Minha Casa Minha Vida.
5: Comissão pode votar alívio na contribuição previdenciária dos militares.
4: Boa noite.
5: Boa noite.
4: Mais recursos, maior integração entre as forças policiais e regras mais rigorosas para combater facções criminosas, milícias e outras organizações. Esses são alguns dos principais pontos da PEC da Segurança Pública, que pode ter votação concluída pela Comissão de Constituição e Justiça na próxima quarta-feira.
5: A proposta busca reforçar o combate ao crime no país. O texto base foi aprovado pela Comissão de Constituição e Justiça do Senado, com mudanças propostas pelo relator, senador Rogério Carvalho, do PT de Sergipe. Repórter Bruno Lourenço.
9: A proposta de emenda à Constituição, já aprovada na Comissão de Constituição e Justiça, institucionaliza o Sistema Único de Segurança Pública e confere à União a competência para estabelecer diretrizes gerais para o setor. A PEC expande ainda atribuições da Polícia Rodoviária Federal ao permitir o policiamento ostensivo de ferrovias e hidrovias federais. Prevê um regime especial mais rigoroso para chefes de organizações criminosas e admite a criação de polícias municipais de natureza civil. A CCJ vota nesta quarta-feira algumas sugestões de alterações no texto base. O senador Carlos Portinho, do PL do Rio de Janeiro, por exemplo, quer incluir as Forças Armadas entre as beneficiárias dos recursos destinados à segurança quando militares atuarem em atividades de proteção e defesa civil, contra delitos transfronteiriços e na garantia da lei e da ordem.
10: A ausência de previsão expressa quanto à destinação de recursos do Fundo Nacional de Segurança Pública para essas operações gera insegurança jurídica e limita a capacidade de resposta do Estado frente às ameaças do alcance nacional. Aqui falamos de soberania.
9: O relator, senador Rogério Carvalho, do PT de Sergipe, no entanto, recomenda a rejeição da emenda.
11: As Forças Armadas têm o seu próprio regramento de financiamento, que é um outro debate que precisa ser feito num outro lugar. E se ele for convocado, deverá ter reforço orçamentário naquilo que é o lugar do financiamento da segurança pública.
9: A PEC assegura para o desenho das ações de segurança pública receitas vinculadas ao Fundo Nacional de Segurança Pública e ao Fundo Penitenciário Nacional, vedados os contingenciamentos.
4: E militares aposentados que recebem até o teto do regime geral podem ficar isentos da contribuição previdenciária.
5: É o que determina um projeto de lei que está pronto para ser votado na Comissão de Assuntos Econômicos. Raíssa Abreu conta mais.
12: Está pronto para votação na Comissão de Assuntos Econômicos o relatório do senador Efraim Filho, do PL da Paraíba, a um projeto de lei que alivia a cobrança previdenciária de militares aposentados e seus pensionistas. Apresentada pelo deputado Cabo Gilberto Silva, também do PL da Paraíba, a proposta determina que a contribuição só vai incidir sobre a parte da remuneração que ultrapassar o teto do regime geral da Previdência. O senador Efraim Filho é favorável ao projeto. Ele destacou que a mudança vai corrigir uma distorção histórica que vem corroendo as remunerações dos militares inativos. O senador explicou que os militares são a única categoria do serviço público que paga contribuição previdenciária sobre o total dos vencimentos, o que prejudica quem ganha menos. Depois de passar pela Comissão de Assuntos Econômicos, a proposta vai ser analisada pela Comissão de Assuntos Sociais.
13: Empresas poderão ajudar os funcionários a comprar medicamentos em troca de descontos no imposto de renda.
5: O projeto que cria o Programa de Medicamentos do Trabalhador está pronto para votação na Comissão de Assuntos Econômicos. Repórter Marcela Cunha.
14: O projeto permite que empresas ajudem a pagar os medicamentos de seus funcionários e dependentes. A proposta do senador Everton, do PDT do Maranhão, cria o Programa de Medicamentos do Trabalhador, que funcionaria de forma semelhante ao Vale Alimentação. As empresas que aderirem ao programa poderão dividir com os empregados os custos dos remédios e receber incentivos fiscais. O Everton afirma que a iniciativa poderá aliviar o orçamento das famílias.
15: A empresa que aderir ao programa tem desconto no imposto de renda. Isso vai ajudar muito as pessoas que precisam comprar medicamentos que não estão na farmácia popular.
14: O relator na Comissão de Assuntos Econômicos, senador Nelsinho Trade, do PSD de Mato Grosso do Sul, apresentou parecer favorável ao projeto, mas sugeriu mudanças. Entre elas, um limite de R$ 90 mensais por funcionário para o cálculo do incentivo fiscal concedido às empresas. Se aprovado na Comissão de Assuntos Econômicos, o projeto seguirá para a Comissão de Assuntos Sociais, onde poderá receber a decisão final do Senado.
13: O Senado também pode votar uma proposta que estimula o uso de aquecedores solares de água em residências. O texto está sob análise da Comissão de Meio Ambiente.
5: Uma das ideias é tornar o equipamento obrigatório em obras do programa Minha Casa, Minha Vida. Repórter César Mendes.
16: O projeto cria o Programa Nacional de Incentivo ao Uso de Aquecedores Solares de Água, Pronasol, prevendo que o governo federal defina localidades em que será obrigatória a instalação desses equipamentos pelo programa Minha Casa Minha Vida. O saque do FGTS, uma única vez, para a compra de aquecedores solares destinados à residência própria, também está previsto. O autor, senador astronauta Marcos Pontes, do PL de São Paulo, disse que a adoção das medidas propostas vai contribuir para a economia de energia elétrica e para a redução dos impactos ambientais.
17: Num país como o nosso, localizado com bastante insolação, sem dúvida nenhuma isso aí vai ser um ganho grande também para a construção civil na utilização desses sistemas.
16: Após a análise da Comissão de Meio Ambiente, o projeto seguirá para a Comissão de Infraestrutura.
13: A senadora Damaris Alves, do Republicanos do Distrito Federal, defendeu a investigação de condutas de ministros do Supremo Tribunal Federal pelo Senado. Ela rejeitou a possibilidade de acordos para evitar tensões entre as instituições e citou suspeitas de corrupção, decisões judiciais e medidas de censura.
5: Para Damaris, as condutas dos ministros devem ser apuradas na próxima legislatura.
18: Não serei fiadora de impunidade e vou trabalhar incansavelmente para que a lei valha para todos. Ninguém vem com essa história de diálogo pela governabilidade, de diálogo para não ter tensão entre esta casa e a outra. E o recado é claro, não tem acordo.
13: Já o senador veneziano Vital do Rego, do MDB da Paraíba, destacou as manifestações populares ocorridas em diversos estados do país nos últimos dias. Estudantes e movimentos sociais participaram da mobilização em defesa de pautas como educação e garantia de direitos sociais.
5: Durante os atos, os participantes também pediram o fim da chamada escala 6x1, a proposta que reduz a jornada de trabalho para 40 horas semanais, sem redução salarial, está em discussão no plenário do Senado Federal e pode ser votada em primeiro turno ainda nesta semana. Veneziano Vital do Rego defendeu que a população continue mobilizada.
19: Quero enaltecer a presença às ruas dos milhões de brasileiros que ganharam a Avenida Paulista, que ganharam Copacabana, que estiveram em Pernambuco, em João Pessoa, no Rio Grande do Sul, em Campina Grande, em Santa Catarina, em todas as partes.
13: E senadores concluíram nesta terça-feira a quarta sessão de debates sobre a PEC que acaba com a escala 6x1. A proposta reduz a jornada para 40 horas semanais, com duas folgas e sem redução salarial. Defensor da mudança, o senador Paulo Paim, do PT do Rio Grande do Sul, afirmou que a medida é uma questão de direitos humanos, por garantir mais tempo para o descanso e o convívio familiar.
5: A última sessão de debates está prevista para esta quarta-feira. Em seguida, o plenário poderá votar a PEC em primeiro turno. A liderança do governo já recolhe assinaturas para pedir agilidade na votação em segundo turno. Paim defendeu a aprovação unânime da proposta e classificou como uma conquista de dignidade para os trabalhadores.
0: Asseguramos que o direito ao tempo não seja uma pauta meramente econômica. É uma causa civilizatória. É uma causa de direitos humanos.
5: Com edição de Paulo Groba e trabalhos técnicos de Eliseu Caires, o Jornal do Senado fica por aqui. Acompanhe agora as notícias da Câmara dos Deputados. Boa noite.
4: Boa noite e até amanhã.
1: Jornal Câmara dos Deputados. Parlamentares analisam medidas de apoio às pessoas com deficiência.
2: Um dos projetos implanta delegacias para atendimento especializado.
20: Outra proposta cria qualificação de pessoas com deficiência na cultura.
2: Boa noite. A Câmara aprovou medidas de apoio para a qualificação profissional de pessoas com deficiência no setor cultural. A repórter Paula Bittar acompanhou a votação.
21: A Comissão de Constituição e Justiça da Câmara aprovou um projeto que prevê recursos para a formação e qualificação profissional de pessoas com deficiência no setor cultural. A proposta inclui dispositivo na lei que criou a Política Nacional Aldir Blanc de Fomento à Cultura para prever que entre as ações e projetos culturais que recebem apoio e fomento da União, estados e municípios estejam ações e iniciativas culturais que promovam a formação e a qualificação das pessoas com deficiência para atuação no mercado cultural. O relator, deputado defensor Estélio Denner, do União de Roraima, recomendou a aprovação por entender que o projeto se harmoniza com os inúmeros dispositivos constitucionais que concedem especial proteção às pessoas com deficiência. O projeto, que prevê recursos para a formação e qualificação profissional de pessoas com deficiência no setor cultural, segue agora para a análise do Senado. Da Rádio Câmara de Brasília, Paula Bittar.
1: Direitos Humanos.
20: Jandira Fegali, do PCdoB do Rio de Janeiro, defende a política de direitos sociais do país. Ela faz um alerta sobre os riscos para o bem-estar da população que podem ser causados por mudanças constitucionais sem fundamento na realidade.
2: Jandira Fegali considera que a proteção das conquistas sociais dos brasileiros deve estar no centro do debate nacional. A parlamentar cita o SUS e a educação pública entre as políticas que precisam ser fortalecidas, independentemente de quem estiver no poder.
1: Segurança Pública.
20: Avança na Câmara a proposta que cria as delegacias especializadas no atendimento às pessoas com deficiência. A repórter Silvia Munhato explica.
22: A Comissão de Defesa dos Direitos das Pessoas com Deficiência da Câmara dos Deputados aprovou o projeto que cria nos estados e no Distrito Federal as delegacias especializadas no atendimento às pessoas com deficiência. Pela proposta, o Poder Executivo deverá regulamentar a instalação gradual das delegacias, de acordo com a demanda de cada região. Por recomendação da relatora na comissão, a deputada doutora Alessandra Haber, do Podemos do Pará, foi aprovada a versão da Comissão de Segurança Pública para o projeto do deputado Juninho do Pneu, do PSDB do Rio de Janeiro. A principal mudança em relação ao texto original foi a previsão de financiamento pelo Fundo Nacional de Segurança Pública. Segundo a relatora, essa alteração dá à proposta maior viabilidade administrativa e financeira. De acordo com o texto aprovado, as delegacias deverão contar com equipes multiprofissionais formadas por delegados, investigadores, escrivães, psicólogos, assistentes sociais, intérpretes da língua brasileira de sinais e profissionais de apoio. A proposta que cria as delegacias especializadas no atendimento às pessoas com deficiência será analisada agora pela Comissão de Constituição e Justiça. Da Rádio Câmara de Brasília, Silvia Munhato.
1: Ciência e Tecnologia.
2: Uma comissão da Câmara aprovou regras para reforçar investigações de crimes cometidos pela internet. Saiba mais com a repórter Maria Neves.
6: A Comissão de Segurança Pública da Câmara aprovou o projeto do deputado Domingos Neto, do PSD do Ceará, que institui medidas voltadas a inibir crimes na internet e aumentar a pena para quem comete esse tipo de delito. Além de criar um tipo penal para organização criminosa digital, a proposta determina que a Justiça suspenda ou bloqueie perfis e contas usados para praticar crimes de forma continuada. Atualmente, a lei prevê a retirada de conteúdos específicos por meio de ordem judicial, mas não trata do bloqueio de contas, perfis ou canais na rede de computadores. A medida define organização criminosa digital como grupo de 3 ou mais pessoas que use a tecnologia para cometer crimes com pena máxima superior a 4 anos ou que atue em mais de um país. Pelo texto aprovado, apresentado pelo relator, deputado Capitão Alberto Neto, do PL do Amazonas, a pena para quem integrar, organizar, chefiar ou financiar organização criminosa digital será de 4 a 8 anos de reclusão, além da punição correspondente ao crime praticado. As penas serão aumentadas de 1/3 a 2/3 quando os criminosos utilizarem ferramentas avançadas para dificultar a identificação dos autores. O mesmo acréscimo é previsto para ataques a instituições financeiras, serviços públicos essenciais ou infraestrutura crítica, como os sistemas utilizados pelo mercado financeiro. Ainda de acordo com a proposta, empresas de tecnologia, provedores de internet e instituições financeiras serão obrigadas a colaborar com as autoridades na identificação de suspeitos de cometer crimes virtuais. Outro ponto permite ao Banco Central determinar o bloqueio temporário de contas, valores ou transações financeiras sempre que houver indícios de lavagem de dinheiro, fraudes financeiras ou outros crimes com risco imediato de dissipação dos recursos. O projeto, que prevê medidas para coibir crimes virtuais, ainda será analisado pela Comissão de Constituição e Justiça e terá de ser votado pelo plenário. Se aprovado, poderá seguir para análise do Senado. Da Rádio Câmara de Brasília, Maria Neves.
1: Economia. Mauro Benevides Filho, do União do Ceará, questiona a proposta de orçamento da União para 2027, estimada em 7,5 trilhões de reais, e alerta para o impacto dos juros da dívida pública que, segundo ele, devem alcançar 1 trilhão e 300 bilhões de reais no ano.
2: O legislador também contesta os valores divulgados sobre as despesas previdenciárias. Mauro Benevides Filho teme que o governo federal descumpra a regra constitucional que determina o limite de tomada de empréstimos, sob o risco de tornar insustentáveis as contas públicas.
1: Luiz Lima, do Novo do Rio de Janeiro, critica a política econômica vigente no país. Ele classifica como preocupante a perda do poder de compra da população e aponta o preço dos alimentos e os baixos salários como sinais das dificuldades enfrentadas pelos brasileiros.
2: Luiz Lima também avalia que o aumento do número de beneficiários de programas sociais reflete a falta de oportunidade de trabalho. Para o parlamentar, é preciso priorizar a geração de emprego, reduzindo a dependência da população em relação aos incentivos assistenciais.
1: Bongás, do PT do Rio Grande do Sul, defende as medidas do governo federal para ajudar os micro e pequenos empreendedores com ampliação do limite de faturamento, renegociação de dívidas bancárias e acesso a mais recursos.
2: De acordo com Bongás, apoiar pequenos negócios amplia investimentos e favorece o crescimento econômico, beneficiando trabalhadores e parcelas mais amplas da população, em conformidade com as políticas públicas de promoção de oportunidades para os brasileiros.
1: Ricardo Maia, do MDB da Bahia, ressalta a necessidade de manter as políticas sociais e econômicas em vigor, priorizando os problemas concretos da população, como o fim da fome, do endividamento e o acesso à saúde, à educação e ao mercado de trabalho.
2: Ricardo Maia também critica o discurso de ódio e a polarização, lamentando que a política tenha sido transformada em disputa entre torcidas, alheia às condições reais de vida da maioria dos brasileiros e à luta por um futuro promissor.
1: Saúde.
3: A Câmara está debatendo a alternância entre medicamentos biológicos e biosimilares. Saiba mais sobre os usos dessas substâncias com a repórter Agui Pontes.
7: A Comissão de Saúde da Câmara dos Deputados aprovou uma proposta que permite a troca entre medicamentos biológicos e biosimilares. Para que a troca seja possível, é necessário haver critérios técnicos observados, acompanhamento clínico e de efeitos colaterais. A principal diferença entre esses medicamentos é a origem. Os biológicos são naturais e os biosimilares são sintéticos. A deputada Silvia Cristina, do PP de Rondônia, relatora da Comissão de Saúde, explica como se deu as discussões sobre o projeto.
8: Antes nós tínhamos um entrave, né, porque os biosimilares eram de complexo ativo, mas passado com o tempo, viu-se que podia ser feita essa dispensação, porque já não teria mais problema, especialmente com parte da vigilância sanitária. Então, nós fizemos um relatório pela aprovação, então essa dispensação ela é possível para garantir, é claro, um desenvolvimento melhor com relação à saúde.
7: Os medicamentos biológicos são produzidos a partir de células ou organismos vivos. Por virem dessa fonte, as moléculas geradas são grandes e complexas, como um anticorpo, por exemplo. Por causa dessas características, os medicamentos biológicos tendem a se degradar mais facilmente, com mudanças pequenas, como a de temperatura, e não permitem cópias idênticas. Por outro lado, os biosimilares são medicamentos desenvolvidos de forma artificial para apresentar semelhança com um medicamento biológico original, trazendo o mesmo efeito e obedecendo a normas técnicas específicas. Quando surgiram, trouxeram junto muitas dúvidas sobre sua segurança e principalmente sobre a segurança em fazer a alternância entre os medicamentos biológicos e biosimilares. A relatora Silvia Cristina explica que hoje em dia essa inquietação foi superada, dado o acúmulo de estudos, não só por parte da Agência Nacional de Vigilância Sanitária, a Anvisa, mas de órgãos como a Organização Mundial da Saúde e a Agência Europeia de Medicamentos. Ela defende que a proposta procura estabelecer na legislação os tipos de medicamentos e prever a segurança da alternância entre os dois tipos, desde que tenha acompanhamento técnico. A proposta que permite a troca entre medicamentos biológicos e biosimilares espera análise na Comissão de Finanças e Tributação. Da Rádio Câmara, de Brasília, Agui Pontes.
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0: Edilvan Alencar, do PSB do Ceará, defende o fim da escala de trabalho 6x1, com a adoção de 2 dias de descanso por semana. O congressista critica parlamentares que, segundo ele, mudaram de posição sobre o tema durante o período eleitoral.
1: Edilvan Alencar questiona a proposta de negociação direta entre patrões e empregados para definir a jornada de trabalho. O parlamentar considera que a mudança na legislação deve priorizar os direitos dos trabalhadores, independentemente das disputas políticas.
0: Benedita da Silva, do PT do Rio de Janeiro, defende a aprovação do fim da escala de trabalho 6x1, destacando a mobilização nacional em favor de 2 dias de descanso por semana. A deputada avalia que a pressão popular tem levado parlamentares contrários à mudança a rever suas posições.
1: Benedita da Silva considera que a participação dos movimentos sociais é fundamental para ampliar os direitos dos trabalhadores. A parlamentar ressalta a atuação de estudantes e representantes da classe trabalhadora na mobilização pela redução da jornada.
0: Reginaldo Lopes, do PT de Minas Gerais, é favorável ao fim da escala 6x1 e defende as garantias legais para assegurar tempo livre além do expediente. O deputado alega que a mudança pode melhorar a qualidade de vida e a saúde mental dos trabalhadores.
1: Em contrapartida, Reginaldo Lopes rechaça a jornada intermitente de trabalho e as negociações individuais, alegando que trabalhadores e patrões têm poderes desiguais de barganha. Ele conclama os eleitores a acompanhar as votações que ocorrerão no Senado sobre o fim da escala 6x1.
0: Alencar Santana, do PT de São Paulo, defende o fim da escala 6x1, atribuindo o avanço da proposta à mobilização popular e ao apoio do governo federal. Ele lembra ainda o governo anterior e alguns senadores que eram contrários à matéria, alegando prejuízos a empresas e à economia.
1: Na avaliação de Alencar Santana, a aprovação da PEC que acaba com a escala 6x1 vai representar uma conquista dos trabalhadores, especialmente da juventude e das pessoas que dependem do próprio trabalho para garantir o sustento.
2: Votação.
0: A Câmara aprovou um aumento do limite anual para a admissão de bombeiros militares no Distrito Federal. A repórter Paula Bittar acompanhou a votação.
3: A Comissão de Constituição e Justiça da Câmara aprovou uma proposta que aumenta o limite anual para o ingresso de efetivo no Corpo de Bombeiros Militares do Distrito Federal.

0: eleições. Reeleito com mais de 52 mil votos, Bebeto, do PP do Rio de Janeiro, agradece o apoio dos eleitores de mais de 88 municípios do estado e atribui a vitória à fé em Deus. Ao dizer que apresentou mais de 32 projetos, ele reforça estar entre os 10 deputados fluminenses mais atuantes.
1: O congressista destaca sua atuação na defesa de obras de mobilidade urbana na Baixada Fluminense, com a duplicação da rodovia Presidente Dutra e a revitalização da ferrovia em São João de Meriti. Bebeto promete seguir atuando em benefício do estado.
0: Charles Fernandes, do PSD da Bahia, agradece os quase 90 mil votos recebidos que o conduziram para o seu terceiro mandato na Câmara e reafirma seu compromisso em defender a agricultura familiar, o agronegócio e os municípios baianos na próxima legislatura.
1: Ele destaca investimentos na área de saúde do estado, incluindo mais de 20 hospitais e 27 policlínicas. Charles Fernandes defende ainda a soberania nacional, a autonomia dos povos e as relações internacionais baseadas na cooperação e nas relações harmoniosas entre nações.
0: O Tony de Paula, do PSD do Rio de Janeiro, critica posicionamentos do Tribunal Superior Eleitoral, alegando haver diferença de tratamento aos candidatos à presidência da República no que diz respeito à retirada de publicações nas redes sociais.
1: O Tony de Paula pede que os ministros não protejam candidatos supostamente ligados às milícias, ao citar contratações de familiares de milicianos em gabinetes parlamentares, influências em hospitais federais e repasses de emendas a entidades ligadas a esses grupos.
0: Paulo Soares, do Podemos de São Paulo, faz um balanço dos seus 4 meses de mandato e destaca a apresentação de 31 propostas e a atuação em 7 relatorias. Entre os resultados, ele cita um projeto já transformado em lei voltado à prevenção da saúde da mulher.
1: Paulo Soares também agradece os votos recebidos e afirma que vai continuar acompanhando as demandas do interior paulista, mesmo sem mandato. Ele defende uma atuação política focada em áreas como saúde e educação, com menos disputas ideológicas e mais atenção aos problemas da população.
0: Luiz Couto, do PT da Paraíba, agradece os mais de 60 mil votos recebidos, embora não tenham sido suficientes para garantir sua reeleição. Com 5 mandatos como deputado federal e 2 como estadual, ele afirma que sua trajetória foi dedicada à justiça social e à defesa dos direitos humanos.
1: Luiz Couto também reafirma o compromisso de continuar servindo ao povo paraibano, mesmo fora do Congresso. Para ele, o fim do mandato não encerra sua atuação em defesa da população, guiada, segundo ele, pela fé, pela honestidade e pelo compromisso com o próximo.
0: Geraldo Rezende, do União de Mato Grosso do Sul, diz que respeita o resultado das urnas e que vai seguir trabalhando até o último dia do seu mandato. No balanço de sua trajetória, ele destaca participação na criação da Universidade Federal da Grande Dourados.
1: Geraldo Rezende menciona ainda sua contribuição para a construção do Hospital Regional de Dourados e a implementação do primeiro SAMU indígena do país. O deputado também cita a construção de creches em aldeias e a defesa da regionalização dos serviços públicos.
0: Ismael, do PL de Santa Catarina, agradece os mais de 70 mil votos que recebeu, mas lamenta não ter alcançado a reeleição. Após 4 anos na Câmara e 37 anos de vida pública, o parlamentar faz um balanço da sua trajetória política e enaltece a experiência adquirida no Congresso.
1: Além disso, Ismael cita participação em comissões e frentes parlamentares, entre elas a de amparo às comunidades terapêuticas. O deputado conclui que pretende seguir em frente, agradecendo à família, aos amigos e aos eleitores pelo apoio.
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1: A Rádio Cidade informa a hora certa.
2: 8 horas.
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1: A Rádio Cidade informa a hora certa.
2: 9:02.
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